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4: 21 horas, mais 3 minutos, 21 e 3, tudo bem com você? Uma boa noite, seja bem-vindo. Essa é a KTV FM. E é claro, a temperatura está em declínio aqui em Cascavel. Nesse momento, 10,8 graus. Foz do Iguaçu registra 16 graus. Olha, uma prova de tiro que está sendo promovida pelo 6º Batalhão de Polícia Militar aqui de Cascavel ganhou status internacional nesta quinta-feira, dia 20, com a participação de policiais do Paraguai e também da Argentina, tá? A competição reúne 125 inscritos, além dos militares de diferentes regiões aqui do Paraná, nos estados vizinhos, agentes de outras forças policiais e também de segurança. O evento foi montado para aproximar o treinamento à realidade enfrentada pelos policiais nas ruas da cidade, né? A estrutura conta com um labirinto de alta dificuldade criado com similares num ambiente hostil. Inclusive, com efeitos sonoros que aumentam, assim, a sensação de estresse e exigem preparo físico e psicológico dos participantes envolvidos. Além dos policiais daqui do Paraná, ainda na competição, representantes de Santa Catarina, Rio Grande do Sul, Mato Grosso do Sul, Polícia Penal, Polícia Federal, integrantes de outras áreas também da segurança, né? Portanto, está aí, segundo o comandante do 6º Batalhão, Tenente Coronel Divocir Oliveira, a competição se tornou uma prova oficial da Polícia Militar e alcançou reconhecimento internacional com a participação aí, de policiais da Argentina e também do Paraguai. Tá aí então. Tudo bem com você? Seja bem-vindo. Toda hora tem informação aqui, ó, para você ficar muito bem informado.
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4: Já estou de volta aqui na programação da KTV. Tudo bem? Boa noite pessoal. São 21 horas, 5 minutos. Até a 1 da manhã a gente vai se fazendo companhia aqui com a melhor programação do seu FM, tenha certeza.
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4: Bob Singer, Shame No More.

21 horas e 20 aqui na KTZ, tá aí Legião Urbana. Eu sei, antes passou Sandra de Sá, Não Vá. Também Modern Talk, a música Don't Let You Go Down. E abrimos aí o bloco com Bob Singer e a música Shake the Moon, tá? Vamos juntos! Boa noite, especial para você que tá ligado, tá na sintonia, tá chegando agora Nazaré, Run Tuesday.

21h33, em White House, Black to Black. Passou antes por aqui, Skank, Vou Deixar. Também DJ Skin, Ethan Justin Bieber. A música The Let Love You. E abrimos com Nazaré, Rob Tuesday. Fique ligado, você está na melhor programação aqui, KTV.

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6: Muito boa noite, seja bem-vindo agora às 21h36. Nós já estamos de volta aqui na programação KTV FM com muita música e informação nessa noite gostosa de quinta-feira, hoje.
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6: 20 de agosto. Chegando para você, W.

0: Muito boa noite a você que tá ligado aqui na KTV FM, LS Jack. Uma carta passou por aqui, Ed Sheeran, Perfect, na programação. Seja bem-vindo.
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0: Cris Isaac.

0: Tá aí, sucesso com Titãs. Um certo alguém antes passou por aqui, Crocodile Harris, e a música Give the Good News.
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0: 22 horas e 6 minutos, 22 e 6, uma boa noite especial para você que está ligado aqui na KTV. Olha, um jovem de 21 anos ficou ferido numa batida que aconteceu agora à noite entre um Chevrolet Celta e um Vectra na rua Europa, no bairro Periolo, aqui em Cascavel. Segundo informações apuradas no local, a Vectra estava saindo de um estacionamento quando aconteceu um acidente com o Celta. Com a força do impacto, o motorista do Celta teria batido a cabeça no para-brisas e sofreu corte na testa e também contusão no tórax. Socorristas do Celta foram acionados e prestaram primeiros atendimentos no local ao jovem ferido. Após ser avaliado, a equipe encaminhou para uma unidade hospitalar para atendimento médico. A batida provocou danos de grande proporção nos dois veículos, tanto no Celta, tanto quanto no Vectra. Na parte dianteira ficaram bastante danificados.
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0: Olha, seja muito bem-vindo, nós já estamos de volta aqui na KTV. 22 horas e 7 minutos, vamos ficar juntos até a 1 da manhã com muita música e informação aqui, ó.
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0: Hot Chocolate.
9: It started with a kiss.

0: 22:23, tá aí Paulo Ricardo. Tudo por nada. Antes, Information Society, a música Reputation. Pra mim passou por aqui o Chiquinho, Good Times. E abrimos com Hot Chocolate e a música I Started a Good Kiss. Fique ligado, aqui tem sempre a melhor música pra você.
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0: George Benson.

22h37 aqui na KTVFM. Rádio Tax, um amor de verão. Don't Ever, Don't Close Your Eyes Tonight. Passou por aqui também Gino Vanelli, Hurt, Dean Love e George Benson, In Your Eyes. Fique ligado na melhor programação.

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1: 22 horas e 53, tá aí, Baby Consuelo, sem pecado, sem juízo. Antes passou por aqui a Cyndi Lauper, Time After Time. Também Big Trouble, I Need You. Temperatura em declínio em Cascavel, agora 9,5 graus. E em Foz do Iguaçu, 15 graus. Uma boa noite a você, seja bem-vindo. Continue na melhor programação do seu FM. Sempre com você. Glenn Medeiros, Nothing Gonna Change My Love For You.

23 horas e 4 aqui na KTVFM, Marillion Beautiful. Passou por aqui também Hurt Alone, Glim Medeiros, Nothing Gonna Change My Love For You. Fique ligado, daqui a pouquinho tá chegando informação.

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7: Agora são 23 horas e 7 minutos, 23 e 7. Cascavel nesse momento com 9,5 graus, Foz do Iguaçu com 15 graus. Entendeu por que isso está acontecendo, viu? Uma massa de ar frio está percorrendo todo o estado. Período de veranico passou. Há risco, inclusive, de geada fraca no centro-sul durante esse final de semana. A chegada dessa frente fria provocou uma queda brusca nas temperaturas aqui no Paraná. Nessa quinta-feira, dia 20, cidades das regiões oeste e sudoeste, termômetros já registraram valores de 5 a 10 graus menores do que observado na quarta-feira, dia 19. Aqui em Cascavel, a mudança é ainda mais perceptível. Na tarde dessa quarta-feira, a temperatura chegou a 29,4. Por volta de meia-noite dessa quinta-feira, os termômetros estavam em 22,1 graus. Às 16 horas, 14,6, nesse momento, em 9,5 graus. A diferença em relação à máxima do dia anterior ultrapassa os 10 graus. A mudança interrompe o período de veranico, que predominava o estado do Paraná desde o último domingo, dia 16, com temperaturas acima da média, o que é incomum para essa época do ano. Apesar das mudanças do tempo, da frente fria que passou por todo o estado, não provocou grandes volumes de chuva. Segundo o CIMEPAR, nenhuma estação meteorológica acumulou mais do que 10 milímetros até as 4h30 de hoje. Ainda existe a possibilidade de chuva fraca e isolada durante a noite nas regiões leste e também norte. Depois dessa passagem da frente fria, uma nova massa de ar frio vai avançar durante todo esse final de semana no estado do Paraná.
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7: 23 e 9, tudo bem com você? Já estamos de volta. Muito boa noite, seja bem-vindo à KTV FM, a rádio que toca o que você gosta de ouvir todos os dias, tenha certeza.
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7: Sempre com você. Chegando o dólar.

23h34, uma boa noite, seja bem-vindo à KTZ FM. Over You, Lady Brown, passou antes Kate Bush, Winner and Weising. Antes, você ouviu Don't Forget Me, uma música Longer. Sai daí não, fique ligado, daqui a pouquinho a gente volta depois do intervalo comercial. Fique ligado.

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19: Agora são 23h37, tudo bem com você? Já estamos juntos mais uma vez com a melhor programação da cidade e toda a região. Para você que está aí no seu veículo, muito obrigado pela sua carona, viu? Vamos juntos até 1 da manhã.
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19: É o Speedwagon.

23 e 54, Eric Carmen, Hungry Eyes, passou por aqui também Michael Bolton, All for Love, Culture Cream, a música You've Been Loved Before, e abrimos com Hell Speedwagon e a música Can't Fight and Swim, aqui na programação KTV FM. Boa noite! 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Até uma te faço companhia.

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0: Agora, um minuto, meia-noite e um minuto. Bom dia para você que está na sintonia aqui da KTV FM. Lembrando que até a uma da manhã a gente faz companhia. Temperatura em declínio aqui em Cascavel, nesse momento com 9,2 graus. A sensação térmica no momento é de 6 graus. Foz do Iguaçu com 15 graus. Olha, um carro carregado com aproximadamente 6 mil maços de cigarros paraguaios foi apreendido ontem, né, no Jardim Jupira, em Foz do Iguaçu. A apreensão foi realizada durante a ação conjunta da Polícia Federal e da Polícia Militar. As equipes patrulhavam a região do lago e as margens do Rio Paraná quando perceberam uma embarcação saindo do Paraguai em direção ao Brasil, nas proximidades da Avenida Beira Rio. Isso, segundo a Polícia Federal, os volumes foram descarregados e embarcados do lado paraguaio e desembarcados na margem brasileira. Diante da movimentação suspeita, a movimentação que aconteceu naquele momento, naquela região, buscas ao veículo foram dadas e então, deixando uma trilha no rio, um acesso do rio, no Paraná, seguido pela Avenida Beira Rio, as equipes acompanharam, interceptaram o automóvel no Jardim Jupira, né, depois de sair aí das margens do rio. A abordagem, os policiais constataram que um Toyota placa Paraguai estava carregado com cerca de 6 mil cigarros de origem estrangeira. Ao perceber a aproximação das equipes, o motorista abandonou o veículo e fugiu a pé. Buscas foram realizadas, mas não foi localizado o motorista. O veículo e toda a carga foram apreendidos e encaminhados à Receita Federal em Foz do Iguaçu para procedimentos legais e cabíveis. Está aí, então.
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0: Tudo bem com você? Está chegando Paralamas.

0: Na KTV FM Zizi Posse e Perigo, antes passou por aqui a Mordida da Maçã com Vando, o Joyce Newton, Angel of the Morning e Queen, Love of My Life. Tudo bem com você? Com certeza, tem mais música chegando agora, desde Placa Luminosa, aqui na programação KTV.
1: Meia-noite e 30.

Meia-noite, 46, aqui na KTV FM. Abba, The Winners Take It On. Tracy Chapman, Baby Can I Hold You. Passou também Kenny Rogers e a música Isn't Of This Dream. A participação da Dolly Parton, né? E a placa luminosa, faz de conta, é programação KTV FM. Muito boa noite, seja bem-vindo. 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Chegando Angles e o Hotel Califórnia.

7h57, tá aí, sucesso com The Rollins, Don't Let Me Down. Antes passou por aqui também, Ingles Hotel Califórnia. Tô indo embora, a gente volta a se encontrar daqui a pouquinho, a partir das 8 da noite, às 20 horas, aqui na KTV FM. Muito obrigado a você, vou deixar a última de hoje. Maria Bethânia, Brincar de Viver. Valeu, gente, até daqui a pouquinho, a partir das 8 da noite, aqui na KTV.

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1: 4 e 4.

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0: pessoal, boa tarde para vocês, sejam todos muito bem-vindos. O Grupo KTV de Comunicação agradece a sua companhia. Eu, Eliane Mendonça, fico contigo a partir de agora na TV, nas nossas FMs 94.5 em Cascavel e região e 90.1 em Foz do Iguaçu, além das nossas plataformas digitais, acesse ktv.com. Sexta-feira, 21 de agosto. Contrato para pavimentação de 17 ruas lá do Lago Azul vai ser assinado amanhã aqui em Cascavel. Com a obra, o bairro agora parece que vai ficar 100% com as vias asfaltadas. Uma promessa de tantos anos, será que agora vai se concretizar? David Souza, uma boa tarde para você.
1: Oi, Eliane, boa tarde para você também, boa tarde a todos. Uma promessa de muitos anos e um sonho também, né, para os moradores que vivem aqui na região do Lago Azul de Cascavel. Parece que sim. Neste sábado, nós teremos então a assinatura do contrato, uma cerimônia para dar start a essa obra, né? São 17 ruas, investimento que passa aí de 30 milhões de reais. Agora, o que os moradores querem é que, de fato, essa obra comece e ela termine dentro do prazo, né, Eliane? Porque quem mora aqui no Lago Azul e tem que viver nessas condições atuais, né, quando chove tem barro, quando tá sol, como hoje, tem bastante poeira também, é de que a experiência última que tiveram não foi positiva, não, né? As ruas que começaram a ser asfaltadas demoraram demais para terminar. Isso gerou questionamentos, insatisfação, irritação nos moradores, problemas com contratos, contrato que foi iniciado, depois teve que ser interrompido, outro foi anunciado, a empresa que veio também teve dificuldade para entregar a obra, né? Então, pelo amor de Deus, o que eles não querem é que isso aconteça novamente. Então, amanhã é um dia, de fato, histórico, né? Depois de décadas, um sonho que se torna realidade para os moradores aqui do Lago Azul. Às 9 horas da manhã vai ter a cerimônia marcando o início das obras de pavimentação de 100% das vias do Lago Azul. E também tem infraestrutura prevista, né, aqui para essa região de Cascavel. O evento vai ser ali na Capela São José, na Rua da Mangabeira. Vai ter a presença, inclusive, do governador do estado do Paraná, o Ratinho Júnior, em Cascavel, para acompanhar o início, então, desse serviço. O marco, que contempla aí 17 ruas no total, são quase 11 quilômetros de extensão. O investimento nesse contrato é de R$ 32.175.000. Então, para quem vive aqui no Lago Azul, quer, de fato, ver essa obra começar, mas também quer que essa obra termine dentro do prazo. Talvez esse seja até o principal desejo. Volto com você, Eliane.
0: Obrigada, obrigada. Vamos seguir acompanhando, né, David? Para que seja tudo concluído, até porque faz tempo que a gente acompanha essa novelinha aí. E olha, empresários que antes solicitavam o Simples Nacional, em janeiro devem ficar atentos ao novo prazo. O pedido agora deve ser feito até o fim do mês que vem. Vamos com a Débora Evangelista ao vivo, que tem mais informações então a respeito disso. Débora, boa tarde.
2: Oi, Eliane, boa tarde para você, boa tarde a todos que nos acompanham. É exatamente isso. Muitos empresários, né, já sabem que aderir ao Simples Nacional é no mês de janeiro. Pelo menos já estavam acostumados a isso, né? Então, para os empresários que querem aderir agora, essa data foi antecipada para setembro. Então, essa adesão ela acontece agora em setembro e passa a valer em janeiro de 2027. O Simples Nacional nada mais é do que a unificação de tributos para facilitar mesmo a vida do empresário, né? De não ter que pagar várias guias de impostos, porque isso pode ser unificado numa única guia. Inclusive, tem uma novidade, que os empresários que forem aderir ou que já fazem parte do Simples Nacional, eles já podem definir também se querem incluir dois novos impostos que vem aí com a mudança tributária.

0: que vão substituir impostos que serão extintos também no Simples Nacional, nessa mesma data, inclusive. A gente conversou com o Antônio Carlos, que é o delegado da Receita Federal aqui de Cascavel, e ele deu mais detalhes para a gente, tanto para quem já tem o hábito de aderir ao Simples Nacional todos os anos, quanto para o empresário que pretende aderir neste ano. Acompanhe o que ele disse.
1: Aquela empresa que já está no Simples Nacional, ela, normalmente ela vai ter a sua manutenção no Simples Nacional de forma automática. O que a gente diz para o empresário é que ele verifique, agora também no mês de setembro, se não tem alguma pendência, alguma situação, né, com seus débitos lá, que gere alguma pendência que possa gerar a exclusão dele do Simples Nacional. Então, verificar a sua regularidade fiscal. Caso ele esteja regular, ele já for do Simples Nacional, a tendência, então, é que ele vá continuar no Simples Nacional, né? É uma manutenção no Simples de forma automática. Mas esse empresário, ele também precisa decidir se ele vai optar pelo recolhimento de IBS ou CBS no formato unificado no Simples Nacional, ou se ele vai optar por recolher por fora o CBS, a CBS e o IBS no regime regular.
0: Então, esses dois novos tributos, eles podem ser unificados ou não no Simples Nacional. E é importante lembrar, né, até reforçar aqui, que não se trata de um aumento de impostos. Né? Esses dois novos tributos, eles vêm aí com a mudança, né, das tributações, com a reforma tributária, mas eles vêm justamente para substituir outros impostos, ou seja, alguns serão extintos e esses dois novos, então, entram. E aí eles podem também ser unificados aí no Simples Nacional, tá? Então, o recado é esse, principalmente a data que muda, então, de janeiro para setembro. Então, o empresário já começa a se programar aí, né, para o próximo mês, se ele quer ou não aderir o Simples Nacional ou continuar no Simples Nacional, e definir se ele quer ou não incluir esses dois novos tributos também nessa guia unificada, Eliane. Então, é importante que os empresários estejam atentos a essas mudanças. Volto com você.
2: Obrigada, Débora. Vamos falar agora sobre o dia D de vacinação? Pois é, vai ser realizado amanhã em todo o Paraná. Isabela de Oliveira chega ao vivo aqui e explica como que vai funcionar essa ação aqui em Cascavel. Isa, boa tarde para você.
3: Olá, Eliane, boa tarde para você, para todos que estão acompanhando o Jornal da KTV. Todas as unidades de saúde do município, que tem um total de 46, estarão abertas neste sábado, a partir das 8 horas da manhã. Oportunidade para atualizar a carteirinha de vacinação. A gente já está com a campanha de multivacinação acontecendo, né, com foco principalmente em crianças e adolescentes até 15 anos, mas aqui no município de Cascavel, para este dia D de vacinação, há uma estratégia diferente, inclusive, e o objetivo é imunizar e atualizar a caderneta de vacinação de todas as pessoas, crianças, adolescentes, adultos e também os idosos. Nós conversamos com a coordenadora do Programa Municipal de Imunização, Ana Carolina Rossin, que trouxe mais detalhes sobre como será essa campanha neste sábado. Vamos acompanhar.
4: É um momento de atualização de todas as vacinas do calendário, então de crianças e adolescentes menores de 15 anos. Claro, no município de Cascavel nós temos uma estratégia diferente para esse dia D, então nós convidamos toda a família para realizar essa atualização. Então não só as crianças e os adolescentes, mas os adultos, os idosos, que também têm alguma vacina em atraso, está em dúvida, podem procurar as unidades de saúde para receber.
3: E olha, com a queda nas temperaturas novamente, né, a gente lembra do quê? Da gripe. E não será diferente neste sábado, porque também estará sendo aplicada a vacina da influenza. Lembrando, né, que o município de Cascavel não atingiu nem metade da vacinação para o público-alvo. Então, quem ainda não fez a vacina que protege contra os vírus mais graves da gripe, tem a oportunidade amanhã.
4: O município de Cascavel registrou 14 óbitos por influenza, então é uma doença grave e a principal forma de prevenção é a vacinação. Então, lembrando, a vacina é gratuita, ela é eficaz e ela é justamente para prevenir essas formas mais graves e prevenir a hospitalização pelos sintomas graves da doença.
3: E a gente tem ainda o sarampo, né? Já temos muitos casos sendo registrados no Brasil, há um surto já em São Paulo. Então, esse dia D é a possibilidade de também fazer a imunização contra o sarampo. E lembrando, né? Inclusive, adultos que nos últimos anos não atualizaram essa vacina, essa imunização, também são dados, né? Levar a carteirinha e fazer essa atualização. Amanhã, dia D, então, as 46 unidades de saúde do município abertas, inclusive até as 5 horas da tarde, não vai fechar para o almoço, oportunidade para todos fazerem essa atualização, cobertura vacinal. São 20 vacinas que serão aplicadas, né? Que fazem parte do calendário nacional de imunização neste dia D da campanha de multivacinação aqui em Cascavel. Eliane.
2: Obrigada, Isa. Excelente oportunidade, né? Então, amanhã dá para ajustar toda a carteirinha, tá bom, gente? E olha, simulado da Polícia Militar reproduz roubo em uma instituição financeira de Santa Terezinha de Itaipu. Vamos dar um pulinho até lá? Renan Gouveia traz todas as informações ao vivo aqui no Jornal da KTV. Renan, uma boa tarde para você. Muita gente até, né, ficou meio ali preocupado, achando que poderia ser algo.
5: E não por menos, né, Eliane? Uma boa tarde para você e excelente tarde também a todos. Infelizmente, essa questão de a madrugada ser interrompida porque criminosos estão assaltando agências bancárias tem se tornado uma realidade, não só no estado do Paraná, como aqui também na região da Tríplice Fronteira, né? Só que ontem não passou aí de um simulado, tá? Uma simulação da própria Polícia Militar. As imagens que a Polícia Militar acabou registrando desse simulado, elas chamam a atenção, porque ali poderia ser um cenário realmente da vida real, de homens armados, fortemente armados, tentando invadir uma agência bancária. Eles estavam ateando fogo ali nas proximidades para poder dificultar o trabalho da Polícia Militar e também jogando bombas de efeito moral. E a gente sabe que os criminosos exatamente fazem isso em situações. Eles se organizam para poder invadir uma bancária para levar o dinheiro. Isso a gente está falando com base nas notícias que a gente já passou por aqui, notícias essas aí recentes. A diferença agora é que a Polícia Militar teve o entendimento que, se o crime é organizado, as forças de segurança precisam, têm essa responsabilidade também de se unir para poder fazer ali uma espécie de protocolo e colocar toda a sua equipe nivelada para cima para combater esses criminosos quando eles pensarem em fazer um tipo de assalto assim. Nós conversamos aí com um representante da Polícia Militar, que ele falou com relação à importância de combater esse crime, não só no estado do Paraná, mas principalmente aqui na região da fronteira. Vamos ouvi-lo.
6: Esses crimes, eles tiveram um avanço significativo alguns anos atrás. Porém, com a eclosão de um crime na cidade de Guarapuava, a Polícia Militar do Paraná veio a definir doutrinas de combate efetivo a essa modalidade criminosa, quase zerando os crimes contra agências financeiras no nosso estado. Porém, esse crime veio a migrar para os países vizinhos. A iniciativa é exatamente essa, unir forças entre todas as forças de segurança e as polícias dos países vizinhos para que possamos, de uma forma efetiva, combater e mitigar quanto mais ação desses criminosos.
5: Bom, e 80 homens participaram dessa simulação. Aí nós estamos falando dos homens da Polícia Militar que organizou essa simulação, mas também com a presença da Polícia Militar, da Polícia Rodoviária Federal e também um convite especial estendido ali para os outros países, para a Argentina e também para o Paraguai. O comando do Paraguai, ali do Alto Paraná, falou que é muito importante ter essa integração para combater os crimes, principalmente porque estão sendo registrados ali no Paraguai. E na Argentina também veio uma novidade muito importante. A Argentina colocou também um telefone à disposição dos investigadores para caso se tiver alguma suspeita de algum veículo, de alguma pessoa que tenha cometido o assalto, imediatamente eles vão fazer o levantamento também das informações da Argentina para saber o histórico do antecedente criminal do veículo e também da pessoa. Ou seja, é um treinamento realmente para combater aí esse tipo de crime, que é o assalto a bancos, principalmente aqui na região da fronteira. E o recado da Polícia Militar, Eliane, é que eles vão continuar com esse treinamento englobando todas as forças de segurança.
2: Obrigada, Renan, pelas suas informações. E olha, o Supremo Tribunal Federal decide ampliar o alcance da Lei Maria da Penha, criada lá em 2026, para combater a violência contra as mulheres. A partir de agora, então, não é mais necessário a vítima ter ali um vínculo com o agressor para que as medidas protetivas passem a ser aplicadas.
7: Antes da decisão, a norma era aplicada somente em casos de violência doméstica, familiar ou relações íntimas de afeto. Com a mudança, a lei deve ser aplicada pelos juízes para combater toda a forma de violência de gênero contra a mulher.
8: A Lei Maria da Penha prevê uma série de restrições e medidas protetivas, como, por exemplo, o afastamento do agressor do lar, a proibição de aproximação da vítima, o uso de tornozeleira eletrônica e até mesmo a decretação de prisão.
7: Com a determinação do STF, mesmo sem uma relação íntima, ameaças, discussões e agressões serão enquadradas na Lei Maria da Penha. A partir de agora, a lei também deve ser aplicada durante as eleições de outubro para combater a violência política de gênero contra as candidatas. Neste caso, a Justiça Eleitoral é quem decide sobre a concessão de medidas de proteção.
9: Vai ampliar ainda mais a abrangência dessa lei, que foi extremamente importante para a segurança das mulheres. Eu digo isso porque agora sai daquele escopo apenas da relação doméstica, entre ter que ter alguma relação, mas protege todas as mulheres, mesmo que não tenha uma relação doméstica com aquele agressor, que seja homem, que esteja agredindo, ou de violência psicológica, violência financeira, ou violência até mesmo física. Então, amplia o escopo e deixa ainda a lei mais abrangente para proteger as mulheres.
7: O trabalho aumenta com as denúncias que devem surgir, mas a atuação dos agentes não muda. Em Cascavel, inclusive, a Patrulha Maria da Penha, ligada à Guarda Municipal, já ganhou reforço.
10: A patrulha ela vai continuar prestando a assistência que é no pós, né? Após a situação ali da ocorrência, essa mulher, se ela precisar, se ela solicitar ou o delegado de polícia, autoridade policial entender que precisa desse acompanhamento pela Patrulha da Maria da Penha, os agentes vão continuar fazendo essas demandas e atendendo as demandas.
7: As novas normas agilizam o sistema, mas, ao mesmo tempo, podem provocar uma série de denúncias falsas que, se forem descobertas, dão problemas para a denunciante.
9: Esse é um risco, mas a gente sabe que tem responsabilidade de quem faz denúncia. Faz denunciação caluniosa, falsa comunicação de crime, por isso que vai ser ampliado. Isso é o risco, né? A gente sempre fala que agora com a operacionalização desse novo entendimento, que cabe à autoridade policial e até ao próprio juízo, é que vai ser feito esse filtro. Até onde a gente fala quando a gente tem muito direito, muitas pessoas abusam desse direito para um outro contexto. E esse é um problema muito sério, que lógico, tanto a autoridade policial quanto o próprio juízo vai ter que filtrar para saber se verdadeiramente aconteceu ou não aconteceu essa violência que está sendo aplicada à mulher, independentemente dessa relação doméstica.
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2: 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Vamos falar agora sobre o tempo? Pois é, os últimos dias teve sol, né? Chuva, temperaturas altas. E olha só, as mudanças bruscas no clima devem continuar aí nas próximas semanas.
0: Temperaturas consideradas altas para a estação do ano. Dias com amplitude térmica, chuvas localizadas e ventos intensos. Mudanças climáticas registradas nas últimas semanas, de uma hora para outra, e algumas delas no mesmo dia. Durante o El Niño, o encontro de ventos fortes, baixa pressão e frentes frias favorece eventos de tempo severo, como a formação de ciclone extratropical, como registrado no Rio Grande do Sul.
1: O El Niño ele favorece bastante a formação de ondas de calor, especialmente ali no centro-oeste, né, sudeste. E como a gente está numa região onde é também uma região de transição, então a gente sofre influência tanto do centro-oeste do sudeste, quando faz esse calor muito forte, e agora essa virada brusca que veio da Argentina, né, uma onda de frio, porque a gente está no inverno ainda, veio essa onda de frio mais forte da Argentina e afeta a gente aqui da mesma forma.
0: Considerado moderado, o ciclone deve se intensificar nesta sexta-feira, favorecendo ventos acima de 80 km por hora, granizo e grandes volumes de chuvas no Paraná. O frio já está aí. Essa passagem da frente fria deve continuar ocasionando mudanças em relação ao tempo nos próximos dias.
1: O ciclone ele já está se dirigindo para o mar, né? Então, aqui para cá não deve ter tanto afetar tanto. Mas o que nós temos, podemos esperar a próxima semana, é uma estendida do frio, né? O frio pode se estender até o próximo fim de semana, até a semana que vem, um pouquinho, e depois volta a esquentar de novo.
0: E se prepare, porque o inverno vai continuar assim, bagunçado.
1: Setembro a gente pode esperar ondas de calor, né? Pode ter uma queda de temperatura um pouco mais acentuada, porque a gente está sentindo um calor muito forte, mas as ondas de calor podem acontecer esse ano.
2: Vamos seguir, né? Aguardando aí os efeitos do El Niño. E o frio, é claro, voltou a ser destaque por aqui. Em Cascavel, hoje o dia começou com tempo bem fechado, temperatura na casa dos 7 graus, muito frio, vento, né, pela manhã. O sol começa a aparecer agora, entre muitas nuvens. A expectativa é de tempo estável para toda sexta-feira. E a temperatura nesse instante, ó, já subiu um pouquinho, na marca dos 13 graus agora. Vamos dar um pulinho até Toledo, também tem nuvens, no entanto a previsão é de sol, tá? Para o período da tarde, olha só, 14 graus os termômetros marcam agora em Toledo. E seguimos até Foz do Iguaçu, a tarde também promete ser ensolarada por lá, um céu bonito com muitas nuvens, mas um céu bonito azulado lá em Foz do Iguaçu, com temperatura na marca dos 17 graus. Temperatura subiu um pouquinho mais lá em Foz. Vem aqui para o telão dar uma olhada nas imagens satélites. O que a gente consegue observar aqui é que não tem nebulosidade, né, aqui sobre o estado do Paraná. Isso porque, né, mesmo que o dia tenha começado aí com nuvens em várias cidades, a previsão ainda segue sendo de sol, tá, para todo o estado. Com destaque aí para temperaturas que caíram, né, bastante em relação aí aos últimos dias. Essa mudança é influenciada, assim, pelo avanço de uma frente fria aqui no sul do Brasil. E nos próximos dias não deve ser diferente, não.
21: No sábado, o amanhecer e a noite serão gelados, com temperaturas próximas dos 5 graus Celsius na metade sul do Paraná. No domingo, o amanhecer será de céu encoberto por nuvens baixas, desde o litoral até o centro-sul. As temperaturas permanecerão baixas em todo o estado, com valores abaixo dos 5 graus Celsius no sudoeste, centro-sul e sudeste. Nestas localidades, há risco para a formação de geadas de intensidade fraca a moderada, especialmente na região centro-sul.
2: Aqui no nosso telão a gente consegue ver, né, que temperatura baixa em todo o Paraná. Olha só, Foz do Iguaçu começou com 11, a máxima é de 20, Toledo também começou com 10, máxima de 19, Cascavel começou com 7 graus, máxima de 17, Umuarama, que sempre é mais calorzinho, né, mínima de 10 com máxima de 20, Londrina também é mais quentinho, mínima de 11 com máxima de 21, Guarapuava, tradicionalmente mais gelada, começou com 7, máxima de 16, na capital Curitiba não é diferente, também sempre mais gelado, né, começou com 10 e a máxima de 19 graus. Matelândia, previsão de muito sol e temperatura entre 9 e 19 graus. Ibema, também mínima de 9, máxima de 17 graus. Nova Aurora, oscilando ali entre 10 e 20 graus e também entre 10 e 20 graus é a temperatura, a oscilação dela em Maripá. Tá bom? Então essa é a previsão do tempo aí para hoje, o fim de semana aqui no estado do Paraná. Olha, a previsão de um super El Niño, né, segue mobilizando aí a Defesa Civil em todo o Paraná. Estudos e também planos de prevenção estão sendo elaborados com o Instituto para justamente se antecipar a possíveis danos causados por chuvas intensas e vendavais. Em Toledo, por exemplo, o município também já vem se preparando.
3: O ditado popular, prevenir é melhor do que remediar, nunca fez tanto sentido com a implantação do Núcleo de Proteção e Defesa contra possíveis danos que podem ser causados pelo Super El Niño. Nesta semana, Toledo reuniu representantes do município, das comunidades, Defesa Civil e o Corpo de Bombeiros para debaterem quais ações serão adotadas em caso de tragédia.
4: Quando há um evento de grande porte, nós temos algumas prioridades, né? Então, o bombeiro, nessa hora, o bombeiro entra atuando. Nós somos a força resposta, né? Então, a gente vai, junto com a coordenação municipal, que vai ter os dados já elencados junto à comunidade, vai poder tratar esses dados de forma assertiva. Ou seja, a comunidade vai nos dizer, ó, aqui houve desabamento total de casas, nesse outro ponto, não, aqui tivemos árvores. Então, a gente vai conseguir mapear de forma muito rápida o que está acontecendo naquele momento.
3: Áreas de risco, como casas construídas em barrancos, morros e próximo a rios ou córregos, surgem como principais alvos de ações em casos de ocorrências. O papel das comunidades nesse processo será fundamental. Informar e trabalhar junto aos órgãos de proteção, por vivenciarem as dificuldades do dia a dia e mostrarem situações que podem passar despercebidas.
6: Para nós chegarmos, nós precisamos ser avisados do problema, né? E geralmente as pessoas buscam, no momento de nervoso, de apreensão, de agonia do problema, eles procuram resolver por si só. O município, a Defesa Civil, dá esse apoio, o Corpo de Bombeiro dá esse apoio. Mas nós não conseguiríamos fazer isso se não formos avisados da situação.
3: Uma das principais funções do Núcleo de Defesa é orientar a população, filtrando as informações que são importantes para cada bairro, evitando a desinformação e coordenando as ações de prevenção.
4: Você tem uma notícia a nível nacional, você tem uma notícia a nível estadual e a gente tem a nossa realidade local. Então, é esse refino. Procure sempre informações junto à coordenadoria municipal do município. Procure primeiramente, você morador, procure o presidente de bairro. Vá até o presidente de bairro, entre no grupo do seu bairro, ali você vai receber informações certas.
6: Esse é o nosso propósito, da assessoria comunitária, juntamente com a Defesa Civil, para que possamos estar preparados para uma eventualidade. Se não for necessário, agradeço a Deus, nós devemos agradecer a Deus, mas se for necessário, a gente estará pronto para poder responder.
2: Com certeza, né? Prevenção. Olha, o comércio móvel e também de vendedores ambulantes envolve a venda varejista de produtos ou serviços de forma itinerante, né? Ou ainda estacionado em vias e espaços públicos. Aqui em Cascavel, para atuar de forma legal, o vendedor precisa procurar a Secretaria de Desenvolvimento Econômico, que nos últimos meses registrou um aumento de pedidos.
23: Uma atividade que cresceu de maneira organizada em Cascavel é uma boa alternativa de reduzir a informalidade. O comércio móvel conseguiu eliminar conflitos que antes existiam no centro da cidade.
24: A maioria dos nossos ambulantes estão já com seus alvarás expedidos, pagando suas taxas. Nós vivemos uma realidade diferente, às vezes, de outras cidades do nosso país, que tem ainda conflito com ambulantes e tal.
23: Edwin está em Cascavel desde 2018. Há alguns anos ele conseguiu alvará para trabalhar de vendedor ambulante. Ele fica no cruzamento da Avenida Brasil com a Carlos Gomes e a atividade apareceu como uma chance de fazer o que gosta.
25: A gente trabalhava com venda na Venezuela. Trabalhei em uma empresa há 12 anos lá, sou formado em contador público, mas trabalhei pouco disso e depois comecei a trabalhar com venda lá na Venezuela.
23: Cumprindo à risca a regulamentação, ele conseguiu um segundo ponto para o filho trabalhar de vendedor ambulante também.
24: Nós temos 48 equipamentos de bike. Desses, 30, em torno de 38 estão em funcionamento, outras voltam para a gente fazer e entregar para outras famílias, né? Então é rotativo.
23: Ao todo, a Prefeitura de Cascavel já concedeu cerca de 200 360 alvarás para ambulantes que não ficam apenas mais na Avenida Brasil. O comércio móvel também expandiu para os bairros com food trucks. Quase todos pagam alvará. É que alguns são isentos. Mulheres acima de 55 anos, homens acima de 60 anos e quem não tem comprovação de profissão na carteira de trabalho. Também existem restrições de produtos a serem comercializados.
24: Por exemplo, bebida alcoólica, parte de perfume, objetos cortantes. Enfim, tem uma infinidade lá de produtos que não são autorizados, né? E o ambulante, quando ele vem fazer a sua ficha e sai o alvará, sai específico ali o que ele pode estar comercializando.
23: A fiscalização é de responsabilidade da Secretaria de Finanças e os problemas diminuíram bastante. A Secretaria de Desenvolvimento Econômico é a pasta a ser procurada para quem quer ser um vendedor ambulante legalizado. Edwin vende produtos de qualidade e o comércio móvel, para ele, é uma oportunidade de vender um pouquinho das suas origens também.
25: Uma gastronomia da Venezuela, que empanadas, que são essas daqui em cima, elas são recheadas com feijão, carne desfiada, presunto, queijo e banana terra. Esse daí, para nós, na Venezuela, chamamos de pabellón, que é cultural, ela é muita cultura na Venezuela de pabellón lá.
2: E seguimos com imagens ao vivo da aduana em Foz do Iguaçu, bastante movimentada nesta sexta-feira e temperatura por lá de 17 graus. E ainda imagens do Trevo do Guarujá, aqui em Cascavel, movimento tranquilo ali na 277, na rodovia, né, e temperatura de 13 graus agora. A BR-277 vai ganhar lombadas em trecho de travessia de pedestres, isso em Foz do Iguaçu. Os trabalhos de implantação vão começar às 10 horas da noite de hoje e seguem então até às 5 da manhã. Nesse período, o trânsito vai ser organizado por meio de desvios e também sinalização temporária. A mudança é para reduzir a velocidade dos veículos e também garantir mais segurança no trânsito. Além disso, também será feita a revitalização da sinalização horizontal da faixa de pedestres. Agora, 12h32.
5: E depois do intervalo, família suspeita de sequestro de idoso mobiliza forças de segurança em Cascavel. E ainda, só neste ano, Cascavel tem quase 500 denúncias de mato alto. Eu volto já.

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8: O Jornal da KTV está de volta, agora 12h36. Preste bastante atenção nessa história. Uma suspeita de sequestro, né, de idoso mobiliza familiares e forças de segurança aqui em Cascavel.
9: Não era sequestro, era um golpe. A filha do homem e uma amiga abordaram a guarda municipal no centro de Cascavel pedindo socorro, dizendo que não conseguia contato com o pai e que havia percebido movimentações financeiras incomuns em uma conta conjunta. A equipe colocou as duas mulheres na viatura e seguiu imediatamente para uma agência bancária localizada na Avenida Carlos Gomes.
10: A filha do senhor e outra amiga correndo, gritando para o socorro que o pai dela possivelmente tinha sido sequestrado, né? Bloquearam daí a conta da menina, já tinha um montante, parece 108 mil liberado na conta também. Já bloqueou tudo, não deixou seguir com esse golpe, né, que estava acontecendo.
9: Depois do bloqueio da conta, a GM foi então com a família para a casa desse idoso. E chegando lá, a descoberta, ele estava bem.
10: Chegamos na casa e a PM já chegou junto, subimos até o apartamento dele. Ele nos atendeu como se nada tivesse acontecido, mas todo mundo num desespero, choro total. Aí ele falou, não, estou conversando com o pessoal aqui, que eu estou fazendo a prova de vida do INSS. Criaram-se uma página igualzinha do INSS, No momento que ele clicou e impediram ali, eles bloquearam o telefone dele em contato com todo mundo, né? E nisso estavam tentando comprar um veículo. Compraram a caminhoneta Rampage, uma garagem lá do estado de São Paulo, na qual o banco já tinha feito o pagamento, agora está tentando um estorno. Mas nisso aí deu ainda bem que não era mais, não tinha sido um sequestro, era só, se tratava de um golpe.
9: O caso deverá ser investigado, mas a Guarda Municipal reforça cuidados em relação à utilização e acesso de sites como do INSS.
10: Que as pessoas ficam vivas quando vão falar com essa questão de o INSS entrar em contato com a pessoa. Não, ele vai entrar numa página oficial, o telefone dele estava totalmente hackeado ali, todo bloqueado. Ninguém da família conseguia falar com ele. E nisso reduziu, né? Porque senão eles iam levar mais dinheiro ainda e estavam tentando mais empréstimos, né?
6: Câmera de segurança flagra forte batida entre motocicleta e carro na madrugada de hoje no centro de Cascavel. O acidente aconteceu no cruzamento da rua Juscelino Kubitschek com a Avenida Brasil. Com o impacto, o motociclista foi lançado para o alto e ficou ferido. Moto ficou presa ao carro e foi arrastada por cerca de 50 metros. O jovem sofreu fratura na perna e foi encaminhado ao HU. Ocupantes do automóvel não ficaram feridos. Motociclista fica ferido em batida com carro no centro de Cascavel. Acidente aconteceu no cruzamento das ruas Voluntários da Pátria e Antonina, que é controlado por semáforo. Socorristas do SIAT prestaram atendimento e encaminharam o motociclista para atendimento médico. Ninguém do carro ficou ferido. Jovem fica ferido após carro capotar no perímetro urbano da 467 em Cascavel. Acidente aconteceu no sentido ao Trevo Cataratas. Motorista perdeu o controle e saiu da pista, atingiu um barranco e capotou. Vítima sofreu contusões e foi encaminhada à UPA Tancredo Neves. Mais de 4 toneladas de drogas foram apreendidas em caminhão na tarde de ontem na BR-277 em Santa Terezinha de Itaipu. Maior parte da carga era de maconha prensada. Durante a vistoria no semi-reboque, policiais também encontraram haxixe e maconha do tipo capulho. Motorista foi preso em flagrante e encaminhado à Polícia Federal. Caminhão, semi-reboque, celular e antena de comunicação via satélite também foram apreendidos. Jovem fica ferido em batida entre dois carros no bairro Periolo, em Cascavel. Veículo saía do estacionamento quando a batida aconteceu. Motorista de um dos automóveis bateu a cabeça contra o para-brisa. Ele sofreu corte na testa e contusão no tórax. Socorristas do SIAT prestaram atendimento e encaminharam o jovem para a unidade hospitalar. Carreta com mais de 2 toneladas de drogas foi apreendida em Foz do Iguaçu. Policiais abordaram o veículo após identificarem manobras e infrações de trânsito na BR-277. Equipes encontraram diversos volumes com entorpecentes. Motorista foi preso e encaminhado à Polícia Federal junto com a carreta e o material apreendido. Motociclista fica ferido em batida com caminhonete no cruzamento da rua Panamá com a rua das Américas, no bairro Periolo, em Cascavel. Imagens de câmera de monitoramento mostram o momento em que picape vira à esquerda e moto atinge a traseira da caminhonete. Com o impacto, o motociclista foi lançado a alguns metros. Ele sofreu ferimentos e foi atendido por socorristas do Corpo de Bombeiros. Vítima foi encaminhada para a unidade hospitalar.
8: Bem, agora olha só esta outra situação. Homem inventa furto após se arrepender de trocar o veículo por motocicleta.
9: A suposta vítima procurou a Delegacia de Furtos e Roubos de Veículos da Polícia Civil aqui em Cascavel para registrar um boletim de ocorrência.
11: O rapaz que fez esse comunicado aí de que um indivíduo teria feito um test drive com o carro dele para comprar, com o intuito de comprar, e teria fugido com o carro, né? Foi uma mentira, né? E aí gerou todo esse problema, né?
9: Mas a situação era bem diferente. Os investigadores rastrearam negociações realizadas com o carro até localizar a pessoa que havia recebido o automóvel. Não houve furto.
11: Ele se arrependeu do negócio, mas mandou mensagens pro rapaz que estava com o veículo dele, né? Com o carro, né? E esse rapaz aí, coincidentemente, tinha derrubado o telefone. E o telefone dele tinha ficado com a tela preta, não funcionava mais e não conseguiu mais contato. E aí ficaram sem se conversar. Tanto que aqui eles ainda estavam tentando se acertar quanto ao negócio e daí acabaram desfazendo o negócio.
9: Tudo isso, claro, gerou transtornos para o trabalho da delegacia.
11: Perdemos muito tempo com isso. Nós perdemos aí metade do dia só nesse caso. Então, quantos procedimentos, quantas coisas verdadeiras ficam para trás, porque a gente está correndo atrás de uma... de algo falso.
9: A pessoa que estava com o carro não chegou a ser presa. Foi lavrado um termo circunstanciado contra o responsável pelo registro, que deverá responder por comunicação falsa de crime, prevista no artigo 340 do Código Penal.
8: E seguimos por aqui com imagens ao vivo de Londrina, norte do estado, onde a KTV é sintonizada no canal 28.1. Lá em Londrina, os termômetros marcam agora temperatura de 18 graus. E aqui em Cascavel, as imagens são da Praça do Migrante, 14 graus aqui. O projeto Cine Melhor Idade promove hoje uma sessão de cinema gratuita em Cascavel. A exibição começa às 14h, então, portanto, daqui a pouquinho, né, no Centro Cultural Gilberto Maier. E é aberta a toda a comunidade. A ação tem foco nos idosos e participantes do Felicidade do Idoso já estão confirmados. Lançado em 1960, o filme é uma comédia romântica, né, com Amácio Mazzaropi e tem classificação livre. A iniciativa busca promover cultura, lazer e convivência para a terceira idade. Meio-dia 43 agora.
12: E em instantes, a aferição de radares é realizada em diferentes pontos de Cascavel. E ainda, a programação da Semana da Pessoa com Deficiência, realizada na APAE de Cascavel. Eu volto já.

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22: De volta com o Jornal da KTV, meio-dia 48. Serviços de aferição de radares estão sendo realizados em vários pontos aqui de Cascavel. Quem retorna aqui, Isabela de Oliveira, com as informações a respeito desse trabalho. Isa.
23: Olha, Eliane, esse é um trabalho que começou essa semana, é periódico e sempre é realizado para garantir que os radares estejam aferindo, medindo a velocidade de maneira correta. Nós acompanhamos nesta manhã a aferição que foi realizada aqui na Rua Minas Gerais, logo após o cruzamento com a Rua Engenheiro Rebouças. O procedimento, ele, em alguns locais, é um pouco mais rápido, mas aqui neste caso, né, que são três faixas, demandou aí até um tempo de interdição no trânsito. Alguns motoristas tiveram que ter um pouco mais de paciência e é isso que se pede, né, para que os motoristas tenham paciência e respeitem a sinalização e a orientação dos agentes de trânsito. O veículo do IPEM, ele passa pelo radar em alta velocidade e em velocidades diferentes para aferir, né, junto com o equipamento que tem dentro do carro e também acompanhando, né, o medidor já da via. E essas informações são cruzadas. E, em caso de necessidade, aí sim, né, o equipamento, ele deve ser feita a manutenção. No caso aqui, né, tudo aferindo normalmente. Mas, além aqui da rua Minas Gerais, em Cascavel, a aferição também acontece em radares de outros pontos. Vou chamar uma tela para mostrar para vocês. Fica também na Avenida Tancredo Neves, no cruzamento com a rua Vitória. Além disso, a aferição na rua Recife, no cruzamento com a Nereu Ramos, na Avenida das Pombas, próximo ao numeral 1255, também na rua Adolfo Garcia, além aqui da rua Minas Gerais, que a aferição já foi feita, né? Nós temos ainda da rua Recife, no cruzamento com a Manuel Ribas, também na rua São Paulo, no cruzamento com a rua Pio XII, na rua Paraná, no cruzamento com a 7 de setembro e também nos radares da Avenida Brasil com a Avenida Rocha Pombo. Então, muita atenção, você motorista, né? Ao passar por alguns desses pontos, pode haver a interdição momentânea e parcial da via, e é importante, né, respeitar o limite de velocidade e a sinalização nesses locais. Eliane.
22: Obrigada, muito obrigada, Isabela. Vamos direto até a redação do portal KTV.com. Alexandre Oliveira chega por aqui e traz todos os destaques lá do nosso portal. Ali, boa tarde.
0: Oi, Eliane, boa tarde. Boa tarde para vocês aí que estão ligados com a gente. Para quem acha que cavalo de pau em via pública é só uma brincadeira, olha só. Além do risco, é claro, para quem está na rua, a conduta pode virar um caso de polícia. Aqui em Cascavel, uma Silverado, uma caminhonete, né, foi apreendida nesta quinta-feira. Imagens mostram que o motorista estava no bairro Brasília. Esse vídeo chegou para a Polícia Civil por meio de uma denúncia anônima. Os investigadores, então, identificaram a caminhonete e também quem que é dono dela. A polícia pediu à justiça a apreensão do veículo e a apreensão também do direito de dirigir. As medidas foram autorizadas e a Silverado apreendida. Uma cena, né, que chama atenção. Inclusive, tinha criança ali perto, né, desse motorista. E esse caso não é o primeiro. Recentemente, né, em agosto, a gente divulgou aqui quando uma BMW foi apreendida, também flagrada, fazendo manobras perigosas. Nos dois casos, os donos são investigados. E uma pena que pode chegar, inclusive, a 3 anos de detenção. Então, fica o alerta. Cavalo de pau, borrachão, arrancada, essas derrapagens em via pública aí, pode até parecer diversão, só que coloca a vida em risco. Além de tudo, essa brincadeira pode terminar na delegacia e com o veículo apreendido, né? Agora, olha essas imagens. Em plena luz do dia, dois homens aparecem caminhando tranquilamente pelas ruas aqui de Cascavel. O que chama atenção é que eles estão carregando objetos, né, enrolados em lençóis. A moradora falou com a gente, eles tinham acabado de sair da casa dela, que fica no bairro Caltrim. O furto aconteceu na quarta-feira. A mulher estava fora de casa. Quando voltou, descobriu, né, que a casa estava toda revirada, a grade da sala foi quebrada e furtaram ali alguns objetos de valor, cenário de destruição, os cômodos todinhos revirados e objetos levados, como uma televisão, notebook e 2 aparelhos de telefone celulares. A moradora contou que ficou muito abalada com toda essa situação, né, de ter intimidade violada dentro da própria casa, né, invadida. E agora, outros dois... É outro caso, né, de um veículo que foi levado aqui em Cascavel, uma moto elétrica. A dona estava na frente do colégio, o colégio Professor Vitório, no Parque Verde. Quando esse caso aconteceu, era mais ou menos por volta de 6h20, né, da tarde de ontem. Uma câmera de segurança registrou o momento que a mulher está parada, né, com uma criança na frente do colégio, quando o homem se aproxima e obriga ela, então, a entregar essa moto elétrica. E o suspeito fugiu do local. As imagens foram divulgadas e mostram esse homem fugindo e a polícia tenta identificá-lo, né? Agora, outras imagens de um carro na rua Vista Alegre, no bairro Esmeralda, também aqui em Cascavel. O motorista bateu no carro que estava estacionado na frente da residência. Com impacto, o carro está parado, chega a ser empurrado, né, para frente, ficou bastante danificado, só que o motorista que causou o acidente não parou. Ele fugiu. Tem um outro detalhe que chama bastante atenção pelas cenas. As lanternas traseiras ali aparecem totalmente apagadas, né, ou com problemas. O carro parece ser um Ford Escort. Esse caso aconteceu na noite de ontem. E os donos divulgaram essas imagens para ajudar na identificação, porque eles ficaram com prejuízo. Quem puder ajudar, souber o paradeiro desse motorista, é só denunciar. E o funcionário de uma cooperativa aqui de Matelândia está sendo investigado porque furtou 8 galões de óleo lubrificante, produtos avaliados em mais ou menos 20 mil reais. Ele teria se aproveitado, né, que tinha acesso para a empresa, retirou o material. Ele usou um veículo, inclusive, da cooperativa para levar esses galões furtados até Ramilândia. A polícia está investigando, né, se teve a participação, a ajuda de outras pessoas. Uma pessoa, pelo menos, né, recebia esses produtos. 3 mandados de busca e apreensão foram cumpridos. Para quem quiser ver, rever essas notícias, só acessar aqui o ktv.com. Alexandre Oliveira, para o Jornal da KTV.
22: Obrigada, Ali. Olha, só neste ano, Cascavel já conta com quase 500 denúncias de mato alto nos terrenos baldios. Com isso, mais de 200 proprietários foram multados. Débora Evangelista, o pessoal não está cuidando do terreno.
1: Não está mesmo, viu, Eliane? Mato a gente sabe, né? Pode atrair bicho, não é bom, e pode atrair essa multa para o proprietário, né? Porque agora o município nem precisa mais notificar, pode já multar direto. E tem gente que acha que a multa é leve, porque assim, ó, é R$ 6 o valor da multa, R$ 6,37 por metro quadrado de terreno. Mas aí, vamos imaginar aqui que o terreno tem 400 metros quadrados. Sabe quanto que fica o valor da multa? R$ 2.500 em média. Ou seja, é uma multa pesada. A gente tá aqui, ó, na frente de um terreno, o mato, ele tá um pouquinho alto, né? Mas a gente sabe que com chuva, e aí tem previsão para os próximos meses serem bastante chuvosos por causa do El Niño, esse mato ele vai crescer muito rápido. Se o dono não cuidar, né? Com certeza vai exceder aí, né? Vai crescer muito e a chance é sim de ser multado. Então, para o proprietário, o que é melhor? É ser multado, uma multa pesada, ou pagar alguém para roçar? Com certeza a conta fica muito mais barata de pagar alguém para fazer essa limpeza, né? Bom, nós conversamos com o gerente de licenciamento ambiental e fiscalização da Secretaria de Meio Ambiente aqui de Cascavel, e ele fala, né, da importância de manter, então, esse terreno sempre limpinho, porque senão, ó, pesa no bolso.
2: A lei nos diz que nós não precisamos notificar previamente, então geralmente nós multamos direto quando a gente constata uma irregularidade, uma infração nesse terreno, a multa é feita direto. A gente faz a multa, redige o auto de infração, né, e a gente envia ou pelos correios ou a gente também entra em contato pelo WhatsApp quando a gente tem a nossa base de dados da prefeitura, né. A gente concede 15 dias para que ele faça a limpeza do terreno e nos envie fotos e comprovantes do terreno limpo dentro desse prazo, e aí a multa ela tem um valor de 50% de desconto com essa regularização dentro dos 15 dias.
1: E olha, se o proprietário for reincidente, essa multa ela ainda fica ainda mais cara, tá? Então, o recado importante aí para os donos de terreno, Eliane, é limpeza. Ah, outra coisa importante, se alguém descartar também algum móvel, alguma coisa nesse terreno, que a gente vê muito também pela cidade, o responsável é o dono, é o proprietário do terreno, é ele que tem que tirar também esses objetos, esses lixos, resíduos do terreno. A responsabilidade da limpeza total é dele. Então, recado aí, né, para não deixar nem mato alto e nem acúmulo de lixo, porque senão a multa vem e é pesada. Volto com você, Eliane.
22: Obrigada, Débora. E olha, começou hoje na PAI, né, de Cascavel, a Semana da Pessoa com Deficiência Intelectual e Múltipla. A instituição preparou aí uma programação com várias atividades que pretendem ampliar e também conscientizar sobre a inclusão.
9: Mais que uma semana de atividades, um convite para olhar para a pessoa antes da deficiência.
13: Essa semana é gostosa. Bem gostosa mesmo, essa semana da pessoa com deficiência intelectual e múltipla. Uma semana gostosa para refletir um pouco como eu estou, os alunos estão. É bom refletir um pouco.
9: O André tem 20 anos e é um aluno muito aplicado e que também tem muito a dizer. E é justamente a voz de quem vive essa realidade que ganha destaque na Semana Nacional da Pessoa com Deficiência Intelectual e Múltipla.
24: O tema é muito mais voltado para dar a nossa voz, né, das pessoas com deficiência. Então, ouvir a voz é a parte de como uma oportunidade muda a vida das pessoas, né? A gente entende que assim, você dar a mesma oportunidade para uma pessoa que tem algum tipo de deficiência, para quem não tem, muda completamente o dia a dia, a qualidade de vida, incluí-la ela de uma forma efetiva. Né?
9: Nesta manhã, uma celebração religiosa reuniu alunos e funcionários da APAE Cascavel para abrir a semana comemorativa. Um momento de convivência, mas também de reflexão sobre respeito e inclusão.
23: A Semana da Pessoa com Deficiência segue com atividades diárias até sábado da semana que vem.
9: Inclusive, a Elisângela está ansiosa para amanhã.
3: Amanhã a gente tem o jipe, né, para nós ir andar, né? Mas é importante do mundo que a gente gosta aqui, porque a gente aqui é a segunda casa da gente.
9: Além do passeio de jipe, a programação inclui palestra, feira de ciências, leilão solidário e um dia de portas abertas para a comunidade. A proposta é levar a discussão sobre inclusão para além dos muros da APAE.
4: A APAE, ela é um divisor na vida da gente. E eu sempre bato na tecla que a inclusão, ela é muito importante. Mas eu vejo como respeitar acaba sendo mais importante do que a inclusão. Então não adianta eu querer incluir o Gabri. Isso eu aprendi ali ao longo dos 19 anos. Incluir ele num lugar que ele não pertence. E a APAE é onde realmente o Gabi pertence, aonde ele é feliz.
24: Como disse o padre aqui, não olhe para que ele não sabe fazer. Potencialize e dê oportunidade para o que ele sabe fazer. Então muitas pessoas têm muitos talentos que não se descobrem porque não se dão a oportunidade de ela desenvolver. Então quando você descobre esse talento, encaixar ela em atividade que ela consiga fazer aquela,

0: Nós, coladinho ali, chega Jorge Guirado, né, no comando do EPC, atualiza todas as informações desta sexta para você, tá bom? Fica aí o convite para continuar ligadinho conosco, até porque agora...
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2: KTV FM, 1 e 1. Ótima tarde para você ligado junto com a gente aqui na nossa programação. Tá tudo bem aí, tudo certo, tudo legal? Onde quer que você esteja, tudo de bom para você. Peter Cetera, para começar bem nosso programa, Glory of Love.

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1: Ótima tarde para você, vamos aqui trazendo as nossas informações na programação KTV FM, temperatura de 15 graus, olha, o dia D de vacinação será realizado em todo o Paraná, neste sábado. Em Cascavel, todas as 46 unidades de saúde estarão abertas das 8h.

0: dia D de vacinação amanhã, das 8 às 17 horas, em todas as 46 unidades de saúde de Cascavel. Olha, o bairro Lago Azul, em Cascavel, deve receber a pavimentação em todas as ruas após a assinatura do contrato para execução das obras neste sábado. O projeto prevê asfalto em 17 ruas com quase 11 quilômetros de extensão. Investimento de mais de 32 milhões de reais. A cerimônia está marcada para as 9 horas na Capela São José, na Rua Mangabeira. O evento contará com a presença do governador do Paraná. Mais notícias, acesse o portal ktv.com. Voltamos em uma hora.
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0: Ótima tarde para você, ligado junto com a gente aqui na programação. Tudo bem? Como é que tá sendo a sua tarde?
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0: A sua sexta-feira. Chegando, abrindo mais uma hora. Tô te...

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8: Onde quer que você esteja, ótima tarde pra você. Obrigado pela sua audiência, pela sua sintonia. KTV. Eu sou o Henrique, até às 6 a gente segue junto.

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1: Ótima tarde para você, vamos aqui com as nossas informações na programação KTV FM, onde quer que você esteja. Uma ótima tarde para você, olha. Mato Alto, mais de 200 proprietários são multados em Cascavel neste ano. Somente neste ano, Cascavel já conta com quase 500 denúncias de Mato Alto em terrenos, lotes, né, que não tem manutenção. Com isso, mais de 200 proprietários já foram multados. O município já não precisa mais notificar o dono do local, mas pode realizar a multa diretamente. O valor da multa é de R$ 6,37 por metro em um terreno de 400 metros, por exemplo. O total deve ficar em mais de R$ 2.500 em média. A previsão é que para os próximos meses, né, de que na região oeste o clima seja chuvoso como El Niño. Com isso, o mato tende a crescer mais rápido e os proprietários dos lotes devem ficar atentos para fazer a limpeza e evitar multas. Olha, um motociclista de 22 anos ficou ferido em acidente de trânsito na tarde de hoje na região do Lago, em Cascavel. O jovem seguia pela rua Jacarezinho ao tentar acessar a rua Bom Jesus. Na rotatória, perdeu o controle da direção e atingiu uma placa de sinalização. Após a batida, a motocicleta caiu na rua Machado de Assis sobre o rapaz. O contato com o escapamento quente provocou queimaduras no motociclista. Socorristas do SIAT prestaram atendimento ao jovem. Mais notícias, acesse o portal ktv.com. A gente volta com informações para você a qualquer momento ou em uma hora.
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3: Ótima tarde para você. 3 horas, 8 minutos agora. A gente segue por aqui com mais músicas, com mais sucessos. Se segue ligado junto com a gente por aqui na melhor programação.

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6: Ótima tarde, 3h38. Mais músicas, com mais sucessos pra você. 6 da tarde.

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2: Ótima tarde para você, ligado junto com a gente. Temperatura 16 graus aqui na nossa programação. Olha, um motociclista de 25 anos ficou ferida após se envolver em um acidente com um ônibus do transporte coletivo urbano na tarde de hoje em Toledo. A batida aconteceu por volta das 15h20 no cruzamento da rua Monteiro Lobato com a rua Félix da Cunha, no Jardim Europa. Segundo informações apuradas no local, a jovem conduzia uma Yamaha Factor 150 pela rua Félix da Cunha, quando o ônibus seguia pela rua Monteiro Lobato. Os veículos colidiram no cruzamento. Com impacto, o motociclista sofreu uma fratura fechada no fêmur da perna direita. Uma equipe do Corpo de Bombeiros foi mobilizada para prestar os primeiros socorros. Após o atendimento, a jovem foi encaminhada ao Hospital Bom Jesus, onde recebeu atendimento médico. E olha, uma discussão familiar terminou com um homem de 45 anos ferido após entrar em luta corporal com o próprio irmão na tarde de hoje no centro de Toledo. A ocorrência foi registrada em uma residência no cruzamento da rua Rui Barbosa com a Avenida José João Muraro. Segundo informações apuradas no local, a confusão começou quando o homem pediu dinheiro à mãe. Após ela se recusar a entregar o valor, ele teria passado a xingá-la e ameaçá-la com agressão. O irmão que trabalha em um estabelecimento localizado na parte inferior do prédio onde a mãe mora, percebeu a situação e decidiu intervir. Conforme relatos, o homem de 45 anos teria avançado contra o irmão e

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6: Ótima tarde, obrigado pela sua audiência e pela sua sintonia. Vamos juntos por aqui na nossa programação. E claro, você segue ligado junto com a gente. Tem Tina Turner chegando para você.

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8: Tudo bem? Como é que está sendo a sua tarde?

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1: Ótima tarde para você. Vamos aqui trazendo as nossas informações na programação KTV FM, onde quer que você esteja. Uma ótima tarde para você. Olha, um homem de 38 anos foi preso nesta sexta-feira em Maringá, no norte do Paraná, durante uma investigação da Polícia Civil que apurou o armazenamento de material de abuso sexual envolvendo crianças e adolescentes. A investigação começou depois que um homem procurou a polícia e contou o que havia acontecido com o suspeito por meio de um aplicativo de relacionamento. Ao ir até a casa dele, ter encontrado arquivos ilícitos armazenados em um aparelho eletrônico, mesmo também relatou aos investigadores que teria sido filmado pelo suspeito e que a gravação estaria sendo usada para tentar extorquí-lo. Durante as diligências realizadas na residência, os policiais encontraram diversos arquivos contendo abuso sexual infantil em celular. O aparelho

0: as oportunidades que se encaixam no perfil de cada candidato. A unidade fica na Rua Paraná, 3648, no centro de Cascavel. O atendimento ocorre de segunda a sexta-feira, das 8 às 12 e das 13 às 17 horas. As mais informações podem ser obtidas pelo 3222-2284. Mais notícias, acesse o portal ktv.com. Voltamos com informações às 18 horas no programa EPC.
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0: Ótima tarde, 5 horas 6 minutos agora. Abrindo nossa última hora de sucessos, Hora Nacional por aqui. Cavadão, escuta aí.

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8: A TV FM o tempo todo com você, 5h35. Seguimos com mais músicas, reta final do nosso programa. 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

A TV FM o tempo todo com você, 5h57, com essas e outras, a gente fica por aqui deixando um grande abraço, grande beijo pra você, a gente volta a se falar amanhã a partir da 1 da tarde. A você, grande abraço, beijo grande, cuide-se, bom final de semana e até mais. Tchau, tchau.

0: sexta-feira, 14 graus. Essa temperatura tá difícil, hein? De manhã muito frio, dá uma esquentadinha, esfria de novo. Então aqui, sobrevivendo. Tudo bem, Luizinho? Tudo certo?
1: Tranquilo, Jorge. Não tem como você sair mais sem ter uma jaqueta e uma blusa dentro do carro, né? Porque ao mesmo tempo que você tira, daí é um pouquinho, você tem que colocar de volta. Mas o que está esquentando mesmo é as campanhas políticas, Jorge. Começou agora, faz poucos dias que teve o início, porém, nesses dias já começam a aparecer aí denúncias de um lado, denúncias de outro, e a gente, aqui os leigos, vamos ficando sabendo do que foi feito por trás das cortinas, Jorge. Então, é importante a campanha política, porque não precisa investigar muito para descobrir o que aconteceu num passado não muito distante.
0: Perfeitamente. Olha as nossas imagens, veja a nossa imagem que mostra Cascavel, é a nossa catedral, a Nossa Senhora Aparecida, ali à esquerda, a santa obra do nosso querido Dirceu Rosa, a nossa câmera que mostra lá a Catedral Cristo Redentor em Toledo, vista do alto da União FM, e a nossa panorâmica Foz do Iguaçu, vista do alto do Foz Executivo Center, onde está a KTV e a CBN Foz do Iguaçu. Começamos o nosso EPC falando que neste sábado tem dia D de vacinação com atendimento para toda a família. A Isabela vai contar para a gente.

0: de todas as vacinas do calendário, então de crianças e adolescentes menores de 15 anos. Claro, no município de Cascavel nós temos uma estratégia diferente para esse dia D, então nós convidamos toda a família para realizar essa atualização. Então não só as crianças e os adolescentes, mas os adultos, os idosos, que também têm alguma vacina em atraso, está em dúvida, podem procurar as unidades de saúde para receber.
1: O alerta para o sarampo também reforça a importância da imunização. Há registros de casos no Brasil e avanço da doença nas Américas. Segundo a Organização Pan-Americana de Saúde, a região registra o maior número de casos confirmados dos últimos 22 anos. Por isso, a orientação é que, além das crianças, os adultos também verifiquem se a vacinação está em dia.
0: Nós temos surto no estado de São Paulo, nossa região de fronteira. Então, nós estamos nos preparando, relembrando a população da importância dessa vacina. A vacina está disponível em todas as unidades. E um erro comum é que a população acha que a vacina contra o sarampo é só para crianças. Mas não, nós iniciamos a vacinação ainda quando criança, mas os adultos também devem estar com a sua dose em dia.
1: A vacina contra a influenza também está disponível. Em Cascavel, a doença já foi associada à morte de 14 pessoas. A imunização contra a gripe está disponível para a população em geral, independentemente da idade. Neste dia D de vacinação, as unidades de saúde terão disponíveis 20 vacinas do calendário nacional de imunização. A aplicação depende da idade e do histórico vacinal de cada pessoa.
2: Vamos vacinar, minha gente. Não pode vacilar.
3: Principalmente a gripe, né? A gripe, principalmente, Jorge, que é muito mudança de temperatura, oscila muito rápido, né? Ou mesmo o corpo nem está acostumando com frio, já é calor.
2: Aí... Segunda-feira eu vou tomar essa P20 aí. Diz que essa daí é top.
3: Boa.
2: Que é boa para tudo. Diz que é atualíssima e tem tudo ali. Que bom, né? Olha, 277 ganha lombadas em trecho de travessia de pedestres em Foz do Iguaçu. Diga lá, Renan.
4: Olha, Jorge, a orientação a passar aos motoristas é ter um pouquinho mais de paciência na hora de cruzar a fronteira mais movimentada do país, tá? A Ponte Internacional da Amizade, porque a intervenção da concessionária que administra a BR-277, principalmente nesse trecho, é justamente ali perto da cabeceira da Ponte Internacional da Amizade, no quilômetro 730. É ali onde tem uma grande movimentação de pedestres e também de veículo. E aí, realmente, por conta dessa obra, aí os motoristas vão ter que fazer o quê? Colocar um pouquinho o pé no freio, desacelerar e prestar atenção na sinalização, tá? Porque o local vai estar devidamente sinalizado para a construção dessas duas lombadas. Qual que é o objetivo disso tudo? De realmente oferecer uma melhor qualidade aos motoristas, para que realmente tenha uma maior sinalização por ali também, por conta dessa movimentação que tem ali, nos dois sentidos, tanto no sentido Cascavel como no sentido Paraguai também. E a concessionária que administra esse trecho da BR-277 também informou que vai fazer uma revitalização da sinalização no espaço para melhorar ali aquela comunicação visual, tanto para os motoristas, também para os pedestres que vão passar por ali. Agora, uma informação muito importante, né? Qual que vai ser o momento da construção aí da obra dessas lombadas, tá? Elas vão começar hoje, a partir das 10 horas da noite, se estendendo até as 5 horas da manhã. Tudo bem que é um horário de madrugada, vamos dizer assim, com menor movimento, mas esse realmente é o objetivo. E se tiver ali no meio do seu caminho, reduzir a velocidade, tá, gente? Mas realmente tem a previsão de concluir os trabalhos ainda nessa madrugada que vai entrar, viu, Jorge? Esses são os recados, eu volto aí com você.
2: Obrigado, Renan. E eu faço um rápido intervalo, imagens aí de Foz do Iguaçu, Renan, para você. A nossa câmera que está na aduana brasileira e mostrando a movimentação dos caminhões e a nossa câmera que está na Ponte da Amizade. 17 graus em Foz do Iguaçu, nossa capital do turismo. Já já a gente volta aí.
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6: Imagens da nossa ponte Ayrton Senna, que liga o Paraná ao Mato Grosso do Sul, o Brasil ao Paraguai, através do Salto do Iguairá e Guaíra. Sempre uma imagem bonita. E olha essa imagem aqui, ó, que linda. A panorâmica aí de Londrina. Londrina que está recebendo no autódromo Ayrton Senna, nesse final de semana, a Copa Truck, a NASCAR Brasil. E HB20, né? Então você aí de Londrina que está acompanhando a gente no 28.1, você pode ir lá no autódromo para assistir essas coisas. Essa câmera nossa aí, eu acho que se quiser, ela pega o autódromo lá. É virar à esquerda aqui, ela pega o autódromo lá, certeza. Onde ela está, pega tranquilamente. É para esse rumo aí mesmo. E você aí de Londrina, vá ao autódromo prestigiar, né? As categorias maravilhosas, corridaço. Nós aqui da KTV vamos mostrar no domingo ao meio-dia, com a narração do Rodrigão e do nosso Bochecha, a corrida aqui, a Copa Truck. Olha, o contrato de pavimentação em 17 ruas do Lago Azul será assinado nesse sábado. David, conta lá este milagre esperado.
7: Jorge, um sonho antigo de décadas que pode começar a se tornar realidade neste sábado às 9 horas da manhã, com a presença do governador do estado do Paraná, o Ratinho Júnior, em Cascavel. Vai ser assinado o contrato e logo na sequência uma cerimônia de início das obras de asfaltamento de 17 ruas aqui do Lago Azul. O investimento ele é superior a R$ 32.175.000. Lembrando, né, que com o asfaltamento dessas 17 ruas, o Lago Azul de Cascavel chegará a 100% de asfalto. Você imagina o tamanho da expectativa dos moradores aqui desta região de Cascavel com esse anúncio neste sábado às 9 horas da manhã na Rua da Mangabeira, na Capela São José. Então, para quem está acompanhando o programa IPC e é aqui dessa região da cidade, é uma excelente notícia. O que os moradores querem, de fato, é que essa obra tenha data para começar, que seja amanhã, que seja sábado, né? Mesmo que de maneira simbólica ainda, mas que ela termine dentro desse prazo previsto, porque das últimas vezes que o Lago Azul recebeu asfalto, foi um tormento, foi uma dor de cabeça, empresa que não cumpriu com o contrato que foi interrompido, novo contrato que veio, a empresa nova também demorou para terminar o serviço, né? Então, o que os moradores não querem é esse problemaço, essa dor de cabeça. Esperam, de fato, né, que essa obra comece e termine dentro do prazo. Voltamos com vocês aí do estúdio.
6: Obrigado, David. Olha esta aqui, Cascavel. Professora de CEMEI é presa pelo Nucria em Cascavel. A Patrícia está na delegacia ao vivo e tem as informações.
8: De Cascavel. Ela está sendo investigada pelos crimes de maus tratos, lesão corporal, tortura, castigo e também coação no curso do processo, tendo em vista que após nós iniciarmos essa investigação foi iniciada no dia 14 de abril de 2026, após o CEMEI Geraldo Figueiredo, aqui de Cascavel, passar uma ficha de referência aqui para o Nucria, né? De que essa professora, juntamente com outras duas, uma de 44 e a outra de 50 anos, estariam cometendo alguns atos ali incompatíveis com o que se espera de professoras desse mês com crianças de tenra idade, né? Tendo em vista que são 4 crianças vítimas já identificadas, todas com 3 anos de idade. O CEMEI, além dessa ficha de referência, também encaminhou vídeos que aparece essa professora, juntamente com essas outras duas, cometendo aí atos realmente incompatíveis com o que se espera aí com essas crianças, né? O que levou ao início da investigação. Após essas professoras tomarem conhecimento, então, de que essa investigação teria sido iniciada, após o fornecimento das informações pelo CEMEI, uma das professoras, que é essa de 54 anos, que foi presa na data de hoje, ela proferiu algumas ameaças e estaria coagindo as testemunhas ali, principalmente a parte da direção da escola. Então, a Polícia Civil, após tomar conhecimento dessa coação no curso da investigação, representou ao Poder Judiciário pela prisão preventiva dessa professora e também pela representação de medidas cautelares diversas da prisão contra as outras duas professoras envolvidas. Essas outras medidas cautelares se tratam de... só um minuto. Proibição de se aproximar e manter em contato com as vítimas e testemunhas e também afastamento da função pública, tendo em vista que elas são funcionárias públicas municipais.
9: Delegada, quais seriam esses atos que a senhora disse que seriam compatíveis com tortura? O que ela teria feito com essas 4 crianças?
8: A gente tem a filmagem envolvendo apenas uma das crianças, por enquanto. Ela teria puxado essa criança pelo braço, arrastado dentro de uma sala de aula. Hoje também, após a análise mais minuciosa ainda dessas imagens, aparece ela dando garrafas congeladas para as crianças segurarem, sendo incompatível aí com o que se espera, né, infelizmente. Aparece também essa criança, uma delas, né, sendo proibida de ingressar no tatame que tinha na sala, sendo obrigada a sentar no chão frio, e ela estava usando, trajando uma bermudinha, né? E o que piora a situação é que essa criança que a gente recebeu essas imagens, devido ao grande temor ali que a criança acaba sofrendo, né, essa tortura castigo de forma psicológica, ela começa a se autolesionar, a se automutilar, ela começa a arrancar fios de cabelo, ela é colocada num canto isolado das outras crianças. Essa criança em específico, além de tudo isso que ela passou no CEMEI, o que agrava a vulnerabilidade dela é que ela já estava em situação de acolhimento familiar. Então, ela já está afastada da família biológica, o que piora ainda a situação dela.
10: Doutora, alguma mãe foi ouvida? Como que as mães foram avisadas sobre o que estava acontecendo, doutora?
8: Como
10: que as mães, né, elas perceberam algum comportamento das crianças, elas foram ouvidas também?
8: Na verdade, quem foi ouvido até agora é a equipe da escola lá, né, diretora, coordenadora, algumas professoras também, o que confirma aí que esses atos aí já é recorrente dessa professora.
11: Alguma dessas professoras tem histórico criminal?
8: Que eu tomei conhecimento, não.
11: Como que foi a prisão? Ela reagiu? Ela nega? Como que foi?
8: Ela foi, pelo que chegou ao conhecimento aqui do NUCRI, ela já tinha sido afastada pela Secretaria Municipal de Educação na data de hoje. Hoje pela manhã ela já teria sido afastada, essa que foi presa, né? E ela estaria na residência, então a equipe policial de posse das informações deslocou até na residência dela, onde efetuou a captura dela. Ela não resistiu à prisão, ela foi interrogada na data de hoje e ela nega os fatos.
9: Ela segue presa nesse momento, onde que ela está?
8: Sim, ela foi conduzida para a cadeia pública aqui da cidade de Cascavel e permanece à disposição do Poder Judiciário.
12: Doutora, e as outras duas envolvidas, né? Elas não foram presas, elas respondem em liberdade, o que que é?
8: As outras duas, elas respondem em liberdade, foram estabelecidas as medidas cautelares para elas, que é afastamento e proibição de contato com vítima e testemunhas e também afastamento da função pública. Por que que elas não foram presas? Porque a gente teve conhecimento que a única que ofereceu risco aí durante a investigação é essa que foi detida na data de hoje.
12: Doutora.
8: A que foi presa, 54.
10: Doutora, essa professora, ela já estava há muito tempo nessa creche? Há quanto tempo ela trabalhava lá, doutora?
8: Isso eu não tenho conhecimento. As outras professoras têm 44 e 50 anos.
13: Existe a possibilidade da própria prefeitura ser responsabilizada de alguma forma?
8: Isso daí, quem pode esclarecer melhor vai ser o Poder Judiciário, o Ministério Público, que talvez ingresse com uma ação civil, mas em relação a Polícia Civil aqui, nós não podemos dar essa informação.
9: Alguma
13: esse
9: ideia de
13: vai ser disponibilizado?
9: De quanto tempo de pena, no caso, ou não?
8: O crime de tortura aí, ele prevê uma pena de até 8 anos, né, mas é agravado devido à tenridade das crianças e também por ser funcionária pública.
12: Doutora,
8: fora as outras penas aí, a considerar o que o promotor vai denunciar e vai acabar sendo condenado, né?
10: Doutora, por gentileza, só repete o nome do CNI, qual região ela fica aqui em Cascavel?
8: Olha, eu não consigo precisar para a senhora a região, mas trata-se do Centro Municipal de Educação Infantil Geraldo Figueiredo.
11: As outras, elas já foram ouvidas, o que elas relataram?
8: O inquérito ele continua, porque as outras professoras ainda foram interrogadas, nós iremos interrogar elas logo na sequência e, claro, caso apareçam mais vítimas também, tentar identificar mais vítimas e ouvir demais testemunhas ainda que não foram ouvidas.
11: Só para a gente entender, doutora, a professora de 56 anos que está presa, ela trabalhava com as outras duas na mesma sala de aula ou são crianças de salas diferentes?
8: Eu não consigo precisar isso. As imagens que a gente tem aparecem, essas professoras juntas, mas eu não consigo precisar se elas trabalham sempre na mesma sala de aula, se são da mesma sala de aula as crianças também, isso não consigo precisar.
11: E as imagens, a polícia vai disponibilizar?
12: Não. Jorge, é isso então, né? Coletiva de imprensa aqui no NUCRI Cascavel, com a doutora Thais Zanata, que informou então esse caso grave envolvendo professoras do Centro Municipal de Educação Infantil, aqui na cidade, uma professora envolvida foi presa e as outras duas vão responder em liberdade, de acordo com as informações repassadas aqui pela delegada aqui do NUCRIA, falando sobre esse processo de investigação e também sobre essa professora do Centro Municipal de Educação aqui de Cascavel. Nós procuramos a prefeitura, Jorge, e aguardamos resposta, mas como a própria delegada citou, elas já foram afastadas. Eu volto com você.
6: Que coisa, né, Luizinho? É desagradável, hein?
14: Comentar o que sobre uma situação dessa, né, Jair? Professores com essa idade aí já não são novatas na sala de aula, né?
6: Sim.
14: E cometer isso, então, não é questão psicológica de concurso. É questão psicológica, pode ser afetada durante o período que está lá. Porque não tem cabimento isso que está acontecendo e está sendo investigado por enquanto, né?
6: Olha, a PAI de Cascavel tem programação especial para a Semana da Pessoa com Deficiência Intelectual e Múltipla. A Isabela vai contar para a gente aqui.
15: Jorge, a partir desta sexta-feira, uma série de atividades passam a acontecer, tanto aqui na PAI Cascavel, quanto em outros espaços. O tema deste ano da Semana com Pessoa com Deficiência é Inclua Nossa Voz, com o objetivo de dar luz ao respeito e também ao protagonismo das pessoas com deficiência. Mais que uma semana de atividades, um convite para olhar para a pessoa antes da deficiência.
16: Essa semana é gostosa, bem gostosa mesmo, essa semana da pessoa com deficiência intelectual e múltipla. Uma semana gostosa para refletir um pouco como eu estou, os alunos estão. É bom refletir um pouco.
17: O André tem 20 anos e é um aluno muito aplicado e que também tem muito a dizer. E é justamente a voz de quem vive essa realidade que ganha destaque na Semana Nacional da Pessoa com Deficiência Intelectual e Múltipla.
18: O tema é muito mais voltado para dar a nossa voz, né, das pessoas com deficiência. Então, ouvir a voz é a parte de como uma oportunidade muda a vida das pessoas, né? A gente entende que, assim, você dar a mesma oportunidade para uma pessoa que tem algum tipo de deficiência para quem não tem, muda completamente o dia a dia, a qualidade de vida, incluí-la ela de uma forma efetiva, né?
17: Uma celebração religiosa reuniu alunos e funcionários da APAE Cascavel para abrir a semana comemorativa, um momento de convivência, mas também de reflexão sobre respeito e inclusão.
15: A Semana da Pessoa com Deficiência segue com atividades diárias até sábado da semana que vem.
17: Além do passeio de jipe, a programação inclui palestra, feira de ciências, leilão solidário e um dia de portas abertas para a comunidade. A proposta é levar a discussão sobre inclusão para além dos muros da APAE.
19: A APAE, ela é um divisor na vida da gente. E eu sempre bato na tecla que a inclusão, ela é muito importante. Mas eu vejo como respeitar acaba sendo mais importante do que a inclusão. Então não adianta eu querer incluir o Gabri. Isso eu aprendi ali ao longo dos 19 anos, incluir ele num lugar que ele não pertence. E a APAE é onde realmente o Gabi pertence, aonde ele é feliz.
18: Como disse o padre aqui, não olhe para que ele não sabe fazer. Potencialize e dê oportunidade para o que ele sabe fazer. Então muitas pessoas têm muitos talentos que não se descobrem porque não se dão oportunidade de ela desenvolver. Então quando você descobre esse talento, encaixar ela em atividade que ela consiga fazer, demonstrar aquela habilidade dela e desenvolver um trabalho em prol da comunidade também.
6: Muito boa. A paz sempre importante na vida dessas crianças aí e das famílias em si. O Luizinho, o Leomar está mandando aqui. Eu gostaria de divulgar que foi localizado um notebook na rua Jacarezinho, no bairro São Cristóvão. Pelo que parece, caiu de cima do teto de um veículo que estava passando. Olha aí. Se você foi o que perdeu o notebook, liga para o Leomar. Tem que comprovar que é seu, né? O telefone do Leomar, o WhatsApp dele é 46991053575. 46991053575. Obrigado, Leomar, pela mensagem aqui. Olha, o prazo para empresários solicitarem o Simples Nacional é alterado de janeiro para setembro. Débora vai contar.
20: É isso mesmo, Jorge. Tem novidades para os empresários que costumam aderir ou que pretendem aderir ao Simples Nacional. O Simples Nacional nada mais é do que uma unificação de impostos. A emissão de uma guia única para que todos os impostos sejam pagos, né? De uma vez só. Mas tem mudanças, então. Qual mudança é essa? Principalmente na data, porque geralmente os empresários fazem essa adesão no mês de janeiro e a partir de agora, então, será no mês de setembro. Então, os empresários podem fazer a adesão agora, em setembro, e passa a valer, então, esse Simples Nacional a partir de janeiro de 2027. Uma outra mudança é que os empresários podem decidir também se querem incluir dois novos tributos que vieram aí com a mudança da tributação, com a reforma tributária. Não significa que haverá aumento de impostos, tá? Esses dois impostos, eles vêm para substituir outros que foram extinguidos. Quem dá mais detalhes para a gente é o delegado da Receita Federal aqui de Cascavel, o Antônio Carlos.
21: Aquela empresa que já está no Simples Nacional, ela normalmente ela vai ter a sua manutenção no Simples Nacional de forma automática. O que a gente diz para o empresário é que ele verifique agora também no mês de setembro se não tem alguma pendência, alguma situação, né, com seus débitos lá que gere alguma pendência que possa gerar a exclusão dele do Simples Nacional. Então, verificar a sua regularidade fiscal. Caso ele esteja regular, ele já for do Simples Nacional, a tendência então é que ele vá continuar no Simples Nacional, né? É uma manutenção no Simples de forma automática. Mas esse empresário, ele também precisa decidir se ele vai optar pelo recolhimento de IBS ou CBS no formato unificado no Simples Nacional ou se ele vai optar por recolher por fora o CBS, a CBS e o IBS no regime regular.
20: Então é isso, Jorge. Os empresários precisam estar atentos, tanto para os que já têm o hábito aí de aderir ao Simples Nacional, quanto para os novos, né, que querem fazer essa adesão, que a partir de agora, então, acontece no mês de setembro. Volto com você.
6: Obrigado, Débora.
14: Mas o que vai alterar o tal do IBS, Jorge?
6: Hã?
14: O tipo da prestação de serviço? Vai ter mudança na alíquota, no tipo da prestação de serviço, pelo que eu entendi ali? Se mudar o IBS que foi implantado agora, já esse ano, agora você, na nota fiscal você tem que colocar o tal do IBS. Agora, isso que vai ser alterado?
6: Não entendi. Olha, Luizinho, eu não sei te falar, então eu fico com as palavras do delegado.
14: O escritório de contabilidade, onde eu faço contabilidade, Jorge, vai dar um curso.
6: Tira o dedo da boca, Luizinho, senão as pessoas não entendem o que você fala, Luizinho.
14: Vai dar um curso para nós na segunda-feira, porque, viu, é complicado o troço para entender, viu?
6: É. Tá bom, eu não estou habilitado para comentar porque eu não domino o assunto. A dona Jane manda aqui, o clube de regatas Cascavel, os atletas Felipe Folador e Wagner Souta, convocados para a Seleção Brasileira para o Mundial de Canoagem Velocidade, 26 a 30 de agosto. Embarcam amanhã para Poznan, na Polônia. Brasileiro de 3 a 6 de setembro em Lagoa Santa, Minas Gerais. Convocados Jogos Sul-Americanos de 12 a 26 de setembro em Santa Fé, na Argentina. Canoagem de velocidade. Olha aí, quer dizer que vão jogar o Mundial, vão competir no Mundial e vão competir no Sul-Americano.
14: Isso,
6: Mundial, 26 a 30 de agosto, em Poznan, na Polônia. Sul-Americano, 12 a 26 de setembro, em Santa Fé, na Argentina. Tá aí, ó, Wagner Souta e o Felipe Folador, da equipe aqui do Cascavel, Clube de Regatas Cascavel, de canoagem. Obrigado, Jane, que bela notícia, hein? E o Palito, o que anda fazendo o Palito? Não apareceu mais? Vamos fazer um intervalo, Luizinho? A gente já volta no EPC.
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0: Voltamos com o nosso EPC, 13 graus em Cascavel, imagem do nosso aeroporto, o terminal Otacílio Mion, do nosso aeroporto Coronel Adalberto, e a Carlos Gomes e a, olha, a Rio da Paz, olha o movimento que está lá na Rio da Paz. Eu acho que a Carlos Gomes aqui para cima deve estar um tumulto também, porque olha o movimento lá. Movimento intenso, hein? Que isso. Vamos lá na redação, sabendo KTV.com, nosso portal, 24 horas no ar com a Alexandra. Quais são as notícias? Ali, diga lá.
1: Oi, Jorge. Boa noite para quem está com a gente aqui no EPC. Teve a primeira apreensão lá na Ponte da Integração desde o início das operações. Ainda não está operando, né, totalmente, mas a polícia, né, encontrou 10 quilos de maconha que estavam escondidos na mala de um passageiro de ônibus. Ele estava seguindo do Paraguai para São Paulo, essa Ponte da Integração, então, que fica ali entre Foz do Iguaçu e Presidente Franco. Essa primeira apreensão na aduana brasileira, então, desde o início da operação, uma apreensão que é feita, né, primeiramente pela Receita Federal, ali que atua no local, e depois entregue à Polícia Federal, que toma as medidas, encaminha para a prisão. Ele estava com 6 pacotes escondidos dentro desta mala, então, o paraguaio que foi preso. Também teve uma outra apreensão dessas em locais, né, um tanto estranhos, que a gente acompanha por aqui. Esses dias teve no tênis, né? Essa daqui, ele escondeu os emagrecedores num skate elétrico, né? Essa carga estava sendo transportada num ônibus também que fazia a linha de Foz do Iguaçu para São Paulo. Os agentes da Receita encontraram 433 emagrecedores e ainda 41 anabolizantes dentro desse equipamento, né? O equipamento já tinha sido apreendido na segunda-feira, mas aí eles recolhem, levam para o depósito e fazem uma inspeção melhor. Aí foi então que eles encontraram esses medicamentos aí bem escondidos ali dentro do equipamento, né? E por último, a notícia que movimentou o Paraná hoje, toda a força de segurança, é o caso das primas, a Letícia, a Estela, elas que estavam desaparecidas desde abril deste ano. Toda a força de segurança, os delegados, né, de Cianorte, o próprio secretário de segurança, o Hudson, foi até a região, porque a polícia encontrou, então, os dois corpos, né, das jovens, as primas que saíram de casa para ir numa festa com um amigo identificado como Clayton Antônio da Silva Cruz, de 39 anos, ele que estava desaparecido desde o desaparecimento das meninas, né? Em 20 de abril, a polícia tinha informação que ele tinha saído com elas, ido até uma festa dessas meninas que moravam em Cianorte. No entanto, não conseguiam localizar esse cidadão. Hoje, a polícia, então, encontrou ele depois de uma ampla investigação. E quando a polícia chegou nessa casa em Mandaguari, ele reagiu, fugiu da casa onde ele estava, invadiu a casa de um vizinho e fez um morador refém utilizando um garfo. A polícia precisou agir porque sabia que era um cidadão bastante perigoso e ele acabou morrendo no confronto, mas um comparsa dele foi preso e foi justamente esse comparsa que indicou onde estavam aí os corpos das meninas que estavam escondidas numa área de mata em Paraíso do Norte. Então, a polícia realmente já não tinha esperança de encontrar essas meninas aí com vida, sabia que elas estavam mortas, só faltava aí revelar detalhes de onde os corpos estavam. Então a polícia agora revelou os detalhes e a gente acompanhou essa coletiva no KTV.com. Jorge.
0: Obrigado, Alexandre. Olha aí a sua Paraíso do Norte, Luizinho.
2: Paraíso do Norte.
0: Licitação deve ser aberta para continuar o plano de arborização em Cascavel. Del Rios vai contar para a gente.
3: Jorge, olha, o plano de arborização de Cascavel foi criado há mais de 10 anos. Segundo a Secretaria do Meio Ambiente, ele continua valendo. E alguns programas implantados durante esse tempo garantem o plantio de árvores aqui na cidade. Um deles é o Cascavel Mais Verde, que tem o objetivo de plantar mais de 1.000 árvores, especialmente no centro da cidade, a região mais arborizada. Algumas já estão visíveis na Rua Paraná, por exemplo. O que acontece hoje é que não existe um diagnóstico completo sobre a arborização do município. Último levantamento do plantio de árvores em Cascavel foi feito em 2015. Na época, foram contabilizadas pouco mais de 70 mil árvores plantadas. Hoje, calcula-se que sejam mais de 100 mil árvores. Mas a Secretaria do Meio Ambiente só vai ter a contagem definitiva quando for contratada uma empresa para fazer esse trabalho.
2: Segundo a diretora de conservação ambiental, está sendo elaborado um projeto para abrir uma licitação para a contratação de uma empresa especializada. A licitação deve ser aberta até o final deste ano.
4: Não é só a contagem, né? Tem a contagem, tem a parte qualitativa, identificar quais são as espécies, identificar também como é que está a saúde desses, né, desses estoques arbóreos, se elas estão legais. Então, todo esse processo precisa ser feito por uma empresa com habilidade técnica.
2: A arborização, além da questão ambiental, é considerada também questão de saúde pública. A Organização Mundial de Saúde explica que para cada cidadão deveremos ter pelo menos 12 metros quadrados de área verde. Uma das dificuldades da Secretaria do Meio Ambiente é convencer moradores a permitirem o plantio de árvores em frente às residências. Muitas árvores novas são destruídas ou derrubadas por pessoas que preferem uma cidade sem árvores.
4: População, muitas das pessoas, elas não colaboram. Nós plantamos, vão lá, quebram, a gente volta, planta de novo, eles quebram novamente, né? Quando nós vamos plantar na frente da residência, porque a lei diz que na frente de cada casa é obrigatório ter lá uma árvore, né? Uma árvore em cada testada. Então nós vamos lá e fazemos o plantio. O município vai lá e arranca, não quer, porque ele não quer uma árvore na sua casa, porque ele não quer folhas, ele não quer bagunça, sujeira ali na árvore, na frente da sua casa. Então ele não deixa. Então nós temos muita resistência, então seria muito bom, porque nós fazemos o nosso trabalho, mas que a população também contribuísse para manter, para cuidar, para que ela possa vir se desenvolver, né?
0: Importante, né? Ô Luizinho, estou recebendo aqui a notícia que eu estou vendo na Reuters, que a FIFA anunciou nesta sexta aplicação de multas no valor de R$1.600.000 para a Associação de Futebol Argentina, a AFA, porque suspendeu 3 jogadores da seleção e determinou ainda 2 jogos da equipe como mandante quando jogar na Argentina, tenham apenas 50% da capacidade do público. O motivo foi porque a seleção da Argentina mostrou uma faixa num dos jogos da Copa do Mundo contra a Inglaterra, né? Dizendo que as Malvinas eram argentinas. Olha aí. E por outro lado também aquele jogador Paredes que agrediu o Xavi lá da Gavi, né, da Espanha, quando acabou o jogo, depois que acabou o jogo lá, foi suspenso 10 partidas e vai ter que pagar também uma grana aí. É. 100 mil doleta. Que coisa, hein? Agora uma notícia muito triste, Luizinho. Não sei se você já assistiu, tem um programa chamado Aviões e Música. É do Lito Souza. Inclusive, nós estávamos tratando com ele para exibir um especial que ele fez da queda do avião da Voe Paz. O especial dele, eu entendo assim, dos que eu vi, o melhor de todos, completíssimo. Ele entende muito de avião, reportando tudo como aconteceu, entrevistando pessoas e ex-pilotos, funcionários da companhia, muito bom. E, infelizmente, hoje, tem aqui, eu estou vendo aqui a notícia, a esposa dele publicou. O Lito foi diagnosticado já há alguns dias e por isso a gente ainda não conseguiu o retorno, né? O Lito foi diagnosticado com uma doença raríssima e tem pouco tempo de vida, rapaz. Olha que coisa. Não sei nem o nome da doença, não vou nem... Que coisa, ele é um monstro, ele sabe tudo de aviação. Procura aí, Lito Souza, você vai ver. Chama Aviões e Música.
5: Joselito.
0: É.
5: Joselito Geraldo.
0: De Souza. Olha, treinamento com 80 homens é realizado em Santa Terezinha do Itaipu para atuar em situações envolvendo roubos a banco. Veja só que interessante aí. Presta atenção nas imagens, o Renan vai mostrar para a gente.
6: Santa Terezinha de Itaipu, no oeste do Paraná. O silêncio da noite é interrompido por vários tiros. São homens fortemente armados invadindo a cidade. O foco dos criminosos é invadir um banco e levar todo o dinheiro. Uma ação articulada, planejada, pensamento de até dificultar a chegada da polícia colocando fogo no meio da rua. Eram homens armados para todo lado, até utilizaram bombas de efeito moral. Essa ação que nós acabamos de ver não passa de uma simulação. A Polícia Militar do Estado do Paraná sabe que cada vez mais os criminosos estão se organizando, se planejando para cometer os crimes relacionados a assaltos a banco. E a diferença agora é que a Polícia Militar também está se organizando, unindo forças para combater esse tipo de crime que tem se tornado cada vez mais frequente aqui na região da fronteira.
7: Esses crimes, eles tiveram um avanço significativo alguns anos atrás. Porém, com a eclosão de um crime na cidade de Guarapuava, a Polícia Militar do Paraná veio a definir doutrinas no combate efetivo a essa modalidade criminosa. Porém, esse crime veio a migrar para os países vizinhos. E a iniciativa é exatamente essa, unir forças entre todas as forças de segurança e as polícias dos países vizinhos para que possamos, de uma forma efetiva, combater e mitigar quanto mais a ação desses criminosos.
6: Com a migração do crime na região da Tríplice Fronteira, o treinamento contou com a presença de representantes da Argentina e do Paraguai. O chefe de prevenção e segurança da Polícia Nacional do Paraguai disse que o treinamento permite diminuir ostensivamente esse tipo de crime que tem acontecido nos últimos tempos. Participaram do treinamento a Polícia de Santa Catarina, Mato Grosso do Sul, Bombeiros do Paraná, Guarda Municipal de Foz, Forças Armadas, Polícia Federal e PRF. O comandante e chefe do Centro Internacional de Análises de Crimes Complexos da Argentina afirmou que o país vizinho vai cooperar de maneira direta com as diferentes instituições da Tríplice Fronteira,
8: com as diferentes instituições que compõem a Tríplice Fronteira,
6: disponibilizando contato direto para consulta de antecedentes criminais dos suspeitos e dos veículos.
8: Viaturas e veículos.
6: Foram ao todo 5 dias de treinamento, ações preventivas e análises de ocorrências de crimes violentos. Uma simulação que já foi real em algumas cidades e que assusta. A Polícia Militar e as demais forças de segurança afirmam que vão seguir combatendo a criminalidade com planejamento e ação assertiva.
9: Para! Para!
0: Que bom, tem que treinar, né, Luizinho? Se acontecer alguma coisa...
5: Já está, né, sabendo os caminhos que tem que trilhar, né?
0: Agora, será que avisaram a população, hein? Avisou o SUS, então, tá louco. Olha, novos agentes de mobilidade são convocados pela Transitar. Patrícia, diga lá.
10: São candidatos, Jorge, que foram aprovados no último concurso público realizado pela Transitar, que foi em 2023. Essa fase agora vai ser de apresentação de documentos e também matrícula em um curso preparatório.
11: São 36 convocados para essa etapa pré-admissional. Até o dia 30 deste mês, eles farão a comprovação de requisitos e devem apresentar as documentações.
12: Primeira fase é o quê? Documentação e comprovar se as pessoas estão aptas a assumir o cargo ou não. Depois vem a segunda fase, que é um treinamento, né? Que nós vamos dar início, vai quase 2 meses de treinamento, né? E depois a pessoa está apta para poder exercer a função de mobilidade.
11: Dia 31 deste mês, os convocados passarão por avaliação psicológica e exames médicos. No dia 8 de setembro, sai o resultado do exame pré-admissional. Até o dia 11, serão aceitos os recursos. A publicação final oficial está marcada para o dia 16 de setembro.
10: Os novos servidores vão atuar em duas funções diferentes. Uma delas, na rua, na parte prática e operacional. A outra, no setor administrativo.
12: Nós temos aí 36 pessoas que seriam para o cargo de mobilidade e 8 para pessoas administrativas. A administração seria o geral, né? Mobilidade tem um treinamento especial que vai trabalhar na ajuda do trânsito, também pode trabalhar como administrativo, mas pode trabalhar no aeroporto, né? Pode trabalhar na rodoviária. Então, são pessoas que vão estar no trânsito, no dia a dia, orientando, dando orientação para os pedestres, para os automóveis, né? Então, e cuidando da população de uma forma geral, né?
11: Apesar da grande demanda da autarquia, este chamamento não vai ampliar o número de servidores.
12: Nós estamos só repondo as pessoas, porque existe uma rotatividade grande de pessoas, né? Porque a pessoa presta concurso, daqui a pouco presta concurso para outro e vai indo. Então, é uma rotatividade grande de profissionais, né? Então, essas 36 pessoas, basicamente, é só reposição.
11: Segundo a Transitar, existe a previsão de um novo concurso que deve ser realizado em julho de 2027. Em dezembro do ano passado, 23 novos agentes de mobilidade haviam se formado no curso de capacitação e atuam na autarquia desde o começo deste ano.
0: Que bom, né? Ô, Luizinho, aqui temos algumas situações. Por exemplo, tem uma telespectadora aqui, que está reclamando aqui, o Edmar Lopes. Até agora não foram fazer manutenção da 471 que sai dali da 277 até o ponto do Rio Piquiri. Está uma vergonha transitar, só promessa. Foi o Charles que tinha comentado, até agora nada. Não tem carro que aguenta andar. Na verdade, arrumar bem, não só jogar cascalho. O Edmar reclamou. Ô, Edmar, eu encaminhei a sua reclamação para o nosso caríssimo Charles, que é o do DR. Charles respondeu. Contrato de manutenção foi encerrado e estamos autorizando a Prefeitura de Guaraniaçu, em caráter emergencial, a realizar essa manutenção. Abre parênteses. A Prefeitura se colocou à disposição para manutenção até que tenhamos um novo contrato. Fica ligado, então, se o Charles não resolver, você manda aqui para nós que nós vamos lá. Outra telespectadora fez uma reclamação sobre um CMEI aqui. A dona Sara falou que tem um CMEI do Canadá que está com problema lá com a criança e tal, etc, etc. Não vou ler aqui porque o problema é meio, né, complicado. Agora, encaminhei a secretária Gislaine que respondeu. Eu, inclusive, mandei o telefone da dona Sara. Muito obrigada, vou verificar. Então, dona Sara, se a secretária não verificar, a senhora, por favor, retorne aqui para a gente poder cobrar. Mas a secretária foi muito gentil aqui na resposta, acredito que vai andar a situação. Outra coisa que eu digo, Luizinho, a telespectadora aqui, a dona Pamela, reclamou que faz uns 3 dias que nessa valeta canaleta está descendo um líquido de cheiro horrível na 277, acesso ao 14, viaduto da Petrocom. Ela mandou aqui, ela disse que o áudio está ruim por causa do vento, mas que ela está muito rápida, né? Olha lá, está muito rápido, mas eu encaminhei lá, dona Pamela, para a secretária lá para a direção do meio ambiente, para a dona Olga, e mandei também para o Severino Folador. Porque o Folador tem mania de falar que só é os outros, né? Eu já mandei para o outro também, né? Então, dona Pâmela, a senhora, por favor, seja nossa polícia aí. Outra coisa que Severino mandei para ele, inclusive a localização que a dona Pâmela mandou, ela mandou com localização, tudo certinho, ó. Não tem desculpa, o Severino. O Severino mandou uma série de obras aqui, né? Ele está agora, como é que está? Curtindo o sonho de realizar as obras do Lago Azul, né, Luizinho?
5: É, mas
0: Gilberto Trivelato deve estar se mexendo lá em cima, né? Que é o Gilberto Trivelato que fez o Lago Azul, né?
5: Sim.
0: E, infelizmente, já nos deixou, o senhor Gilberto Trivelato, com quem tive o prazer de trabalhar. E o Folador mandou aqui, que eu gostei mais, eu tive mais atenção aqui para a gente destacar o trabalho. Em um mês, o Josemar e o Fábio instalaram 188 lâmpadas de LED, pedidos do 156, 28, né? Do total, 216. Daí, eu tenho mais aqui o Claudir e o Rafael, instalação de 165 lâmpadas de LED, pedidos do 156, 193, total de 358. O Miguel e o Leandro instalaram 314, 59, o pedido 156, 255. O Soel e o Samuel, 133, pedidos 156, 133, 266. O Paulo está de férias desde a última semana e o Eduardo voltou de férias agora. Total de serviço, 545 instaladas, 156 executados. 1.154 serviços executados. Espetacular o trabalho desse pessoal, Elisão.
5: Uhum.
0: Olha, os serviços de aferição de radares são realizados em vários pontos de Cascavel. A Isabel de Oliveira tem as informações.
13: Jorge, a aferição dos radares é periódica e nesta oportunidade são 9 pontos com radares que estão passando pela aferição dos agentes. Em alguns pontos, o trânsito é bloqueado temporariamente, exigindo mais atenção dos motoristas. Foi assim aqui na rua Minas Gerais. Em cada faixa, o veículo do IPEM, o Instituto de Pesos e Medidas, passa 5 vezes. O registro do radar também é medido no computador e comparado ao cronotacógrafo do carro. Assim, é possível garantir a precisão dos dispositivos. A aferição dos equipamentos de fiscalização eletrônica de velocidade é realizada uma vez ao ano. Nesta etapa, passam pela vistoria os radares da Avenida Tancredo Neves com a Rua Vitória, da Recife com a Nereu Ramos, da Avenida das Pombas, da Rua Adolfo Garcia, da Rua Minas Gerais, da Rua Recife no cruzamento com a Manuel Ribas, nas ruas São Paulo e Pio XII, também nas ruas Paraná e 7 de Setembro e no cruzamento da Avenida Brasil com a Avenida Rocha Pombo.
0: Opa, legal. Ô, Luizinho, Toledo cria um núcleo de defesa para a prevenção de danos em eventos climáticos. Jardel, diga lá.
14: Pois é, Jorge, o Super El Niño está preocupando todo o estado. E aqui em Toledo, um núcleo formado pela Defesa Civil, pelo Corpo de Bombeiros e pelas comunidades, promete antecipação para esses eventos climáticos.
15: O ditado popular, prevenir é melhor do que remediar, nunca fez tanto sentido com a implantação do Núcleo de Proteção e Defesa contra possíveis danos que podem ser causados pelo Super El Niño. Nesta semana, Toledo reuniu representantes do município, das comunidades, Defesa Civil e o Corpo de Bombeiros para debaterem quais ações serão adotadas em caso de tragédia.
16: Quando há um evento de grande porte, nós temos algumas prioridades, né? Então, o bombeiro, nessa hora, o bombeiro entra atuando. Nós somos a força resposta, né? Então, a gente vai, junto com a coordenação municipal, que vai ter os dados já elencados junto à comunidade, vai poder tratar esses dados de forma assertiva. Ou seja, a comunidade vai nos dizer, ó, aqui... houve desabamento total de casas. Nesse outro ponto, não, aqui tivemos árvores. Então, a gente vai conseguir mapear de forma muito rápida o que está acontecendo naquele momento.
14: Áreas de risco, como casas construídas em barrancos, morros e próximo a rios ou córregos, surgem como principais alvos de ações em casos de ocorrências. O papel das comunidades nesse processo será fundamental. Informar e trabalhar junto aos órgãos de proteção, por vivenciarem as dificuldades do dia a dia e mostrarem situações que podem passar despercebidas.
17: Para nós chegarmos, nós precisamos ser avisados do problema, né? E geralmente as pessoas buscam, no momento de nervoso, de apreensão, de agonia do problema, eles procuram resolver por si só. O município, a Defesa Civil, dá esse apoio, o Corpo de Bombeiro dá esse apoio, mas nós não conseguiríamos fazer isso se não formos avisados da situação.
14: Uma das principais funções do Núcleo de Defesa é orientar a população, filtrando as informações que são importantes para cada bairro, evitando a desinformação e coordenando as ações de prevenção.
16: Você tem uma notícia a nível nacional, você tem uma notícia a nível estadual e a gente tem a nossa realidade local. Então, é esse refino. Procure sempre informações junto à coordenadoria municipal do município. Procure primeiramente, você morador, procure o presidente de bairro. Vá até o presidente de bairro, entre no grupo do seu bairro, ali você vai receber informações certas.
17: Esse é o nosso propósito, da assessoria comunitária, juntamente com a Defesa Civil, para que possamos estar preparados para uma eventualidade. Se não for necessário, agradeço a Deus, nós devemos agradecer a Deus, mas se for necessário, a gente estará pronto para poder responder.
0: Legal. Eu queria agradecer a mensagem desse bobão aqui, o Júnior. Ele mandou uma mensagem aqui, boa noite, estão ligados no EPC, eu e meus amigos, lindozinho Kiko. Bobão, muito bobão. Ô, Luizinho, outra coisa que eu digo para você, olha aqui a mensagem do nosso querido Paulo. Ele queria fazer um pedido para liberar a Rosi da Rádio União, para fazer um programa dela, Um Minuto do Passado, para tocar pelo menos uma música do passado para a gente poder reviver nossos tempos. Pode ser? Aí o Paulo do Gisela, em Toledo. Ô, Paulo, mas quem toca muita música do passado é a KTV FM. Passado, assim, não muito distante, né, Luizinho?
5: É, então, mas ele quer uma música, talvez uma música...
0: Indica as músicas aí para nós, Paulo, para nós...
5: Fazer o Varci.
0: É, o Varci programar. Porque o duro é o Varci. O restante nós se viramos aqui. Ô, Luizinho, eu digo para você ficar ligado. Neste domingo, meio-dia, tem a Copa Truck direto de Londrina, aqui na KTV, tá bom?
5: Tá.
0: Agora eu agradeço o pessoal da KTV FM 90.1 de Foz do Iguaçu, 94.5 de Cascavel. Convido para estar conosco na segunda-feira. A gente vai continuar na TV e nas plataformas digitais.
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21: Olá, boa noite.
22: Boa noite para você que nos acompanha em todo o país.
21: Sexta-feira, 21 de agosto de 2026.
22: Vamos ao destaque do dia.
21: Dia D de vacinação.
22: Sábado é dia de levar crianças e adolescentes de até 15 anos aos postos de saúde.
21: Calendário nacional oferece 20 vacinas que protegem contra doenças como meningite, tuberculose e sarampo.
22: Agosto é mês para intensificar a imunização, como disse Éder Gatti, do Ministério da Saúde.
23: O objetivo é resgatar as pessoas que perderam a oportunidade de vacinação. Nesse momento, o Ministério da Saúde aumenta o abastecimento dos municípios e a gente estimula os municípios a também promoverem ações que intensifiquem a vacinação.
21: Mais de 3 milhões de pessoas não podem abrir conta em plataforma de aposta.
22: São beneficiários do programa, dos programas sociais ou de renegociação de dívidas. Raquel Mariano.
24: A medida tem como objetivo proteger recursos destinados à assistência social e à recuperação financeira das famílias.
21: Cidadão pode contar com atendimento presencial para acessar a conta gov.br.
22: Plataforma dá acesso a mais de 5 mil serviços públicos.
21: Vamos saber mais sobre o funcionamento da conta e níveis de segurança.
25: A conta do gov.br funciona como uma espécie de identidade. Ela é gratuita e pode ser feita por qualquer brasileiro.
22: Hoje, na apresentação da Voz do Brasil, Luciano Seixas e Mariana Jungmann.
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22: Sábado é dia D de vacinação.
21: É hora de atualizar a caderneta e levar crianças e adolescentes menores de 15 anos às unidades básicas de saúde e pontos de imunização em todo o país.
22: A campanha segue até 1º de setembro, com a oferta de 20 vacinas do calendário nacional que protegem contra doenças graves, como meningites, tuberculose e cânceres associados ao HPV.
21: O ministro da Saúde, Alexandre Padilha, fala sobre a vacinação.
26: A campanha de atualização é exatamente porque tem muitas crianças que receberam a primeira, a segunda, mas não receberam a terceira dose de uma vacina que precisa de 3 doses, ou não tomaram o reforço. Como cada vez mais a gente tem mais vacinas incorporadas no SUS, muitas vezes os pais têm até uma dificuldade de acompanhar o calendário. Por isso que eu sugiro aos pais entrarem no Meu SUS Digital, baixar a caderneta de vacina do seu filho no Meu SUS Digital, no celular, porque o próprio Meu SUS Digital manda mensagem para o pai e para a mãe quando está para atualizar a vacina, quando está para vencer aquela vacina, da importância dessa atualização.
22: Para saber mais sobre a campanha de vacinação que ocorre durante todo o mês de agosto, eu e Mariana Jungmann conversamos com Éder Gatti, diretor do Departamento do Programa Nacional de Imunizações. Vamos acompanhar.
21: Diretor Adergatti, seja bem-vindo à Voz do Brasil, um prazer falar com o senhor. O senhor pode começar dizendo para a gente quais são as vacinas e quais os grupos prioritários dessa campanha?
1: É um prazer estar aqui falando com vocês. O público-alvo são todas as crianças e adolescentes com menos de 15 anos de idade. Então, todas as vacinas que fazem parte da rotina de vacinação dessa faixa etária, ela faz parte, então, do escopo dessa multivacinação.

0: as pessoas que perderam a oportunidade de vacinação. Então, nesse momento, o Ministério da Saúde aumenta o abastecimento dos municípios para que tenha mais vacina nos postos e a gente estimula os municípios a também promoverem ações que intensifiquem a vacinação. Como, por exemplo, o dia D, que está sendo chamado para o dia 22, que é um sábado, e também ações extramuro, ou seja, a sair da unidade de saúde para vacinar em ambiente público, ambiente de alta circulação de pessoas. Então, com isso, a gente espera melhorar ainda mais a cobertura vacinal.
1: Pois é, o senhor mencionou aí o dia D, né, que vai acontecer no dia 22 de agosto, a campanha vai até 1º de setembro, mas por que que é importante a gente ter um dia assim de mobilização, né? Por que que o dia D, todo ano o governo faz a campanha e tem sempre um dia D? Por quê?
0: Olha, as pessoas, elas têm uma rotina muito intensa, né? Hoje em dia as famílias, tanto os pais quanto as mães, normalmente trabalham, muitas vezes não têm condições de levar seus filhos durante a semana nos postos. Então, a multivacinação é meio que para alertar os pais de que é importante pensar na vacinação e colocar a vacinação em dia. E o dia D, essa ação no sábado, ela serve para aumentar a oportunidade das famílias em colocar a vacinação dos filhos em dia. Então, o dia D tem essa importância. É um esforço a mais que a gente faz para ampliar o acesso e aumentar, consequentemente, a oportunidade das famílias em colocar a vacinação das crianças em dia.
1: E como é que fica, doutor Éder, depois de 1º de setembro? As vacinas vão seguir disponíveis na rede pública? Quem quiser, não tiver conseguido ir durante o período de campanha, é só chegar num posto de saúde e se vacinar?
0: As vacinas vão continuar lá. Então, durante a atividade corriqueira do posto, a pessoa pode procurar a unidade e colocar a sua vacinação em dia, mesmo depois ou antes da multivacinação. Esse é o mês de mobilização. É o momento em que a gente está resgatando aqueles que ficaram para trás, colocar em dia e aumentar a oportunidade da vacinação. Então, o mês é especial, ele é de intensificação, mas a vacinação já é uma rotina no SUS e as vacinas estão nos postos.
1: Doutora Dergatti, esse ano existe uma preocupação especial com o sarampo em 3 municípios de São Paulo, né? Que municípios são esses? O que está acontecendo por lá?
0: Olha, na verdade, a preocupação com o sarampo ela deve acontecer em todo o país. Hoje o sarampo, o sarampo é uma doença que ela é evitável por uma vacina que nós temos no nosso programa há muitas décadas. Porém, a gente está vendo um descontrole do sarampo no mundo. Só para olhar nas Américas, por exemplo, a gente tem países como Estados Unidos, Canadá, México, Guatemala, que estão com o sarampo sem controle, acontecendo milhares de casos. E agora aqui na América do Sul, nós temos 2 países que têm causado muita preocupação, que é a Bolívia e o Peru. Então, o risco de internalização do sarampo, ele é real e é um risco que acontece em todo o Brasil. E, eventualmente, casos relacionados à importação podem entrar. Então, a recomendação de sarampo é para todo o país. Todo brasileiro tem que ter 2 doses, pessoas de 1 ano até 29 anos, 2 doses, pessoas de 30 a 59, pelo menos 1 dose. E isso está disponível em todos os postos, a vacina está disponível em todos os postos do país e qualquer brasileiro pode procurar uma unidade de saúde. Os 3 municípios paulistas, que é o município de São Paulo, o município de São Bernardo do Campo e o município de Guarulhos, eles registraram casos de sarampo, é um conjunto de casos relacionado à importação, e que agora está tendo um trabalho muito intenso por parte do Ministério da Saúde e pelo Estado e pelos municípios envolvidos em conter esse sarampo. E nós estamos conseguindo e vamos conseguir acabar com essa circulação. Hoje, São Paulo, Guarulhos e São Bernardo do Campo está com uma recomendação irrestrita, ou seja, sem necessidade de verificação prévia se a pessoa foi vacinada ou não. De todas as pessoas de 6 meses até 59 anos, a vacina está ali sendo feita para toda a população, nessa faixa etária, nesses 3 municípios. Então, é importante que quem vive nesses municípios coloque a vacinação em dia, tome uma vacina contra o sarampo, mas as pessoas de outros municípios, é importante verificar se tem pelo menos 2 doses até 29 anos ou 1 dose de 30 a 59 anos. Para não deixar o sarampo voltar no Brasil.
1: Nem o sarampo, nem essas outras doenças, né, doutor Éder?

0: Perdão. Que nem o sarampo, nem todas essas outras doenças que estão aí no calendário de vacinação, né?
1: É importante lembrar que as vacinas, as doenças que são protegidas com as nossas vacinas, embora muitas delas a gente não veja mais, como por exemplo a paralisia infantil, desde 1989 o Brasil não tem um caso de paralisia infantil. E entre outras doenças, são doenças que a gente não vê mais, só que elas ainda estão por aí. Tem países que ainda têm paralisia infantil. A gente, de vez em quando, a gente tem um caso ou outro de difteria no país. E embora a gente tenha controlado doenças como coqueluche e meningite, elas ainda acontecem, embora numa frequência menor do que nos anos 80, nos anos 90, ainda acontecem, mas numa incidência mais baixa. Se nós não nos vacinarmos, se nós pararmos com a vacinação, essas doenças retornam e retornam com força. E aí elas podem colocar a vida das pessoas em risco. Então é importante que as pessoas coloquem a sua vacinação em dia e lembrar que vacinar é uma forma de proteger o indivíduo, você vacinado, mas também proteger a sua família e quem convive com você, porque é uma forma de nós não deixarmos a doença entrar na comunidade, que é a proteção coletiva que as vacinas oferecem.
0: Muito bem, nós conversamos com Éder Gatti, diretor do Programa Nacional de Imunizações. Muito obrigada, doutor Éder, pela sua entrevista aqui à Voz do Brasil.
1: Obrigado pelo espaço. Tchau.
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3: Mais de 3 milhões de pessoas estão impedidas de realizar jogos de apostas online, as chamadas bets.
0: Todas elas recebem algum benefício social e isso proíbe a participação dessas pessoas nesses tipos de jogos.
4: Beneficiários do Bolsa Família, do BPC, o Benefício de Prestação Continuada, do FIES, o Fundo de Financiamento Estudantil, ou de programas de renegociação de dívidas, estão impedidos de abrir ou manter contas em casas de apostas online no Brasil, conhecidas como bets. Isso representa mais de 3 milhões de pessoas. Desde outubro de 2025, o SERPRO, empresa pública responsável por desenvolver a tecnologia da informação, criou a plataforma Módulo de Impedidos, que cruza automaticamente o CPF dos usuários com as bases de dados dos programas sociais. A consulta é feita em tempo real pelas plataformas de apostas, no momento do cadastro, e também no primeiro acesso diário de cada usuário. Assim que o impedimento é identificado em uma conta já existente, a casa de apostas tem até 3 dias para suspender e devolver todo o saldo ao titular. A medida tem como objetivo proteger recursos destinados à assistência social e a recuperação financeira das famílias. O bloqueio da conta em bet é feito exclusivamente pelo CPF e não gera nenhuma penalidade para o beneficiário. Raquel Mariano, para a Voz do Brasil.
3: Quem pretende ingressar ou já está matriculado em um curso de graduação pode consultar se a instituição e o curso estão regulares junto ao Ministério da Educação.
0: A consulta é feita pelo EMEC, plataforma oficial que reúne informações sobre a educação superior no país.
3: O sistema permite verificar se o curso é autorizado ou reconhecido e se a instituição está credenciada.
0: Também é possível conferir a modalidade de ensino, o número de vagas autorizado e o curso e se o curso está habilitado a funcionar no endereço informado.
3: O diretor de Política Regulatória da Secretaria de Regulação e Supervisão da Educação Superior, Rafael Furtado, reforça a importância de verificar a situação do curso antes de fazer a matrícula.
5: É importante que o cidadão e a cidadã busquem a informação de se o curso existe, se a instituição está no cadastro, se ele está regular, se ele tem alguma marcação de supervisão e especialmente também se o curso é reconhecido, porque o curso precisa ser reconhecido para poder emitir diploma. E o segundo tipo de informação importante que o cidadão deve buscar é a informação relacionada à qualidade do curso. O Ministério da Educação, pelo INEP, divulga conceitos e indicadores de cursos e instituições. E os conceitos acima de 3, 4 e 5 são considerados satisfatórios.
0: Para fazer a consulta, acesse emec.mec.gov.br, selecione Consulta Avançada e escolha a opção de busca por instituição ou curso.
3: Criar uma senha ou mesmo recuperar o acesso da conta gov.br ainda causa dúvidas para muita gente.
0: Para quem precisa de apoio, o balcão do gov.br oferece atendimento presencial para serviços relacionados à conta.
3: Os balcões de atendimento estão disponíveis em 24 estados para orientar na criação, recuperação e segurança da sua conta.
6: Acesso a documentos, consultas de benefícios, declarações fiscais e utilidades por meio de um único login com CPF e senha é o que oferece a conta GovBR. São mais de 5 mil serviços públicos disponíveis, mas muita gente ainda tem dúvidas sobre como utilizá-los. Cidadãos que precisam de apoio com a conta, especialmente aqueles com dificuldades com o uso de tecnologia, como idosos, pessoas sem acesso à internet ou com baixa alfabetização digital, podem contar com atendimento presencial no Balcão GovBR. São 292 unidades disponíveis em 24 estados. No Balcão, é possível receber orientação para entender o funcionamento da conta GovBR, além de criar ou recuperar a conta de forma segura, como explica o diretor do Departamento de Identidade Digital, Hudson Mesquita.
7: Onde o atendente vai auxiliar o cidadão a criar a sua conta, a recuperar uma senha, fazer uma avaliação biométrica, a entender as camadas de segurança da plataforma, sempre visando que o cidadão tenha o máximo de autonomia no uso dos serviços digitais.
6: E para encontrar a unidade mais próxima, basta acessar gov.br/presencial, selecionar o estado e depois o município. A ferramenta apresenta os endereços disponíveis. Mais informações sobre a conta e os serviços de atendimento estão nos endereços gov.br/conta e gov.br/atendimento. Reportagem Thaís de Araújo.
0: Pois é, a conta gov.br facilita o acesso a diversos serviços públicos pela internet e funciona como uma identidade digital do cidadão.
3: Gratuita e disponível para todos os brasileiros, ela permite consultar documentos e informações, acessar serviços do INSS e da saúde, além de assinar documentos digitalmente.
0: Para garantir mais segurança, a conta possui diferentes níveis de acesso, que podem ser ampliados pelo próprio aplicativo.
8: A conta do gov.br funciona como uma espécie de identidade. Ela comprova com segurança nos meios digitais que você é você. A conta é gratuita e pode ser feita por qualquer brasileiro. Ela pode ser usada para diversos serviços públicos, como acessar a declaração pré-preenchida do imposto de renda, os dados da aposentadoria no INSS e a carteira de trabalho digital. Quem se inscreve para o Enem, Sisu, FIES e ProUni também precisa usar a conta. Também é possível realizar a prova de vida digital utilizando o reconhecimento facial no aplicativo gov.br. Na área da saúde, a conta dá acesso a informações como vacinas, exames e medicamentos no Conect SUS. Marilda Castro é doula e utiliza o gov.br para assinar documentos digitais com assinatura eletrônica avançada.
9: Eu uso para assinar os documentos, todos os documentos que assino, né? E também... Aí eu comecei a assinar os certificados a partir do momento que encaminharam, né, todos os dados do imposto de renda. Eu também baixo meu imposto de renda por lá. Eu vi que é bem mais prático.
8: A conta gov.br tem 3 níveis de segurança e acesso: ouro, prata e bronze. O nível mais completo é o ouro. Se sua conta for bronze ou prata, você pode subir para o nível mais alto. Na parte de cima do aplicativo gov.br, tem o botão Ver Nível. Quando você clicar nesse botão, vai aparecer o nível da sua conta e a opção Aumentar Nível da Conta. Hudson Mesquita é diretor do Departamento de Identidade Digital do Ministério da Gestão e da Inovação em Serviços Públicos. Ele explica como aumentar o nível da conta gov.br.
10: Uma conta mais simples, onde são validados alguns dados cadastrais do cidadão, que a gente chama de conta bronze, já dá acesso à maior parte dos serviços públicos, mas se ela precisa acessar um serviço que envolva dados um pouco mais sensíveis, ela precisa ter no mínimo ali uma conta de nível prata. Para esse nível de conta, o cidadão precisa fazer algumas validações a mais. Então, ou acessar com alguma das instituições financeiras que são integradas com o gov.br, ele vai acessar com o mesmo dado da conta bancária dele. Vai entrar lá com com a agência, com a conta, só que ele vai acessar lá no ambiente do banco e o banco é quem informa o GovBR. E aí o GovBR dá acesso a novos serviços. Né? E aí tem o nível ouro, que é o nível mais seguro de acesso, onde é necessário ele realizar uma validação biométrica.
8: Mas se o cidadão perder o acesso da conta porque esqueceu da senha, neste caso, ele deve clicar em Esqueci Minha Senha e recuperar a conta, como explica Hudson Mesquita, do Ministério da Gestão.
10: Se ela esquecer a senha, a forma de recuperação da senha é a mesma, são os mesmos fluxos que ela utilizou para criar a conta. Então, ela pode fazer uma validação facial e criar uma nova senha, ela pode usar o acesso com os bancos só para criar a nova senha, ou ela pode solicitar um código que é enviado por e-mail ou telefone, né, de acordo com o dado que está cadastrado na conta dela. Se vai um código único para o e-mail ou via SMS, ela informa esse código e altera a senha do GovBR. Né?
8: Para criar uma conta ou ter mais informações, você pode acessar na internet a página gov.br ou criar sua conta pelo aplicativo no celular. Reportagem Márcia Fernandes.
3: Neste sábado, 22 de agosto, é comemorado o Dia do Folclore.
0: E para celebrar a cultura brasileira, a gente vai conhecer no nosso quadro A Voz pelo Brasil uma das manifestações mais tradicionais do Maranhão, o Bumba Meu Boi.
3: Patrimônio imaterial do Brasil, a brincadeira movimenta o turismo com uma mistura de música, dança e religiosidade pelas ruas e praças de São Luís.
0: Quem vai contar essa história para a gente é Karine Melo, em reportagem que contou com a produção de Raquel Mariano.
11: Voz pelo Brasil. A história começa com pai Francisco e mãe Catirina. Grávida, Catirina sente o desejo de comer a língua de um boi. Francisco, para atender a companheira, escolhe justamente o animal mais bonito e querido da fazenda, onde trabalha e mata o boi. Quando o fazendeiro descobre o que aconteceu, fica desesperado. Francisco e o patrão recorrem a um pajé. E o milagre acontece. O boi volta à vida. E é para celebrar essa ressurreição que começa a festa. Mas a tradição vai muito além da lenda. Ao longo do tempo, ganhou novos personagens, músicas, ritmos e diferentes maneiras de brincar. São chamados sotaques: matraca, zabumba, orquestra, baixada e costa de mão. Cada um tem sua própria identidade e todos têm a mesma capacidade de fazer uma comunidade inteira se reunir em torno do boi. É bom. E é justamente essa diversidade que espalha o Bumba Meu Boi por São Luís. A brincadeira ocupa praças, bairros, terreiros e os chamados barracões, onde os grupos ensaiam, fazem as indumentárias e preparam as apresentações. E antes de ganhar as ruas, o boi passa por um momento especial, o batizado, uma bênção para pedir proteção e abrir oficialmente a temporada. Os ensaios começam meses antes do São João, depois vem os arraiás, festivais e encontros de grupos que transformam São Luís em um grande palco. Hoje as redes sociais ajudam o turista a descobrir onde cada grupo vai se apresentar e acompanhar uma programação que se espalha por diferentes bairros. A festa movimenta a cidade por semanas e também mexe com a economia. Hotéis, bares, restaurantes, comércio, todo mundo entra no ritmo do boi, como explica a presidente do Boi da Floresta, Nadir Cruz.
12: É uma festa grandiosa, porque as pessoas vêm, alguns para conhecer, outros para revisitar, né? Para acompanhar. A quantidade de pesquisadores, de fotógrafos, de pessoas querendo ver pela primeira vez tem aumentado a cada ano. A gente percebe, por exemplo, quando chega de maio, junho, julho, até agosto, setembro, a hotelaria do Maranhão é superlotada.
11: Talvez por isso o Bumba Meu Boi seja tão difícil de explicar para quem vê de fora. Porque ele não é apenas espetáculo. É memória, pertencimento e fé que passa de geração em geração. Como explica Leila Naiva, presidente do Boi de Axixá.
13: Desde pequenininha, estou aqui no boi, com meu pai. Aí vim com ele, aprendi a bordar. Tenho foto antiga minha sentada no chão bordando, junto com as outras bordadeiras.
11: O ciclo termina com a morte do boi. E segundo Zé Hinaldo, presidente do Boi Bumbá Maioba, a cada ano com mais reconhecimento do público.
14: E essa festa de encerramento, ela tem assim também, né, por parte do público, uma adesão muito grande. E esse ano, diga-se de passagem, foi recorde de público na nossa festa, onde ficamos extremamente muito felizes e agradecidos a Deus por ter esse reconhecimento da sociedade.
15: No Maranhão, o boi morre para nascer de novo no ano seguinte. E quando a nova temporada começa, a história de pai Francisco, mãe Catirina e daquele boi que voltou à vida também renasce. Reportagem Karine Melo.

0: Essas foram as notícias do governo federal.
1: E agora com as notícias do Poder Judiciário e do Congresso Nacional. Boa noite, um bom fim de semana.
0: A gente volta na segunda-feira. Até lá, boa noite.
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4: Supremo determina que a Polícia Federal amplie a investigação sobre vazamento de informações sigilosas.
5: STJ fixa tese sobre remissão de pena por aprovação no Enem e no Enseja.
4: TSE vai criar sala para acompanhar questões climáticas que podem comprometer as eleições de 2026.
5: Boa noite, eu sou o Arthur Filho.
4: E eu sou Walter Lima.
5: O Supremo Tribunal Federal determinou que a Polícia Federal amplie a investigação sobre o vazamento de informações sigilosas relacionadas à Operação Sem Desconto.
4: A decisão é do ministro André Mendonça, relator do caso no STF. Marcela Luiza.
6: A decisão foi tomada após um pedido apresentado por Fábio Luiz Lula da Silva, o Lulinha, que comunicou ao Supremo a divulgação pela imprensa de informações que, segundo ele, teriam origem em procedimentos protegidos por sigilo. Na decisão, o ministro André Mendonça cita reportagens publicadas recentemente que teriam reproduzido trechos de mensagens, documentos e informações de investigações sigilosas. Mendonça determinou que esses novos fatos sejam incluídos no inquérito policial que já apura a origem dos vazamentos. Segundo o ministro, a investigação deve buscar identificar quem tinha o dever de preservar o sigilo e eventualmente violou essa obrigação.
5: A aprovação no Enem, Exame Nacional do Ensino Médio, e no Enseja, Exame Nacional para Certificação de Competências de Jovens e Adultos, pode ser usada para a redução da pena.
4: Para o STJ, a chamada remissão é possível mesmo que o preso já tenha concluído o nível de ensino avaliado nesses exames antes de iniciar o cumprimento da condenação. Fátima Uchoa.
7: Pelo rito dos repetitivos, a terceira sessão do STJ também definiu que a remissão não pode ser concedida novamente quando a aprovação em algum desses exames já tiver sido usada para reduzir a pena, pois isso seria dupla concessão do benefício pelo mesmo fato. Segundo o relator ministro Reinaldo Soares da Fonseca, a aprovação no Enem e no Enseja exige estudo por iniciativa própria e é um fato diferente da simples obtenção do certificado de conclusão. Como o julgamento ocorreu pelo rito dos repetitivos, todos os juízes e tribunais devem seguir as teses fixadas pelo STJ.
5: A segunda turma do TST manteve a responsabilidade subsidiária do município de Cubatão, em São Paulo, pelo pagamento do FGTS de uma técnica de radiologia terceirizada.
4: Para os ministros, ficou comprovada a culpa do órgão público por não fiscalizar o contrato de prestação de serviços. Mila Amaral.
8: A mulher trabalhou 13 anos no hospital municipal e ficou sem receber após o fim do contrato com a gestora do hospital. O município até assinou um acordo com o Ministério Público para pagar as verbas rescisórias, mas não cumpriu o compromisso. A segunda turma do TST entendeu que não foi uma culpa automática, ficou provado que a prefeitura não fiscalizou o contrato e ainda descumpriu o acordo. Se a empresa não pagar, quem paga é o município em caso de falha de fiscalização.
5: Tribunal Superior Eleitoral vai criar sala para acompanhar questões climáticas que podem comprometer as eleições de outubro.
4: A sala tem o objetivo de monitorar riscos climáticos e garantir a segurança e continuação do processo eleitoral diante de eventos meteorológicos e hidrológicos extremos. Guilherme Firmino.
9: A Sala Nacional de Situação Climática tem o objetivo de mapear zonas críticas e identificar sessões eleitorais em municípios vulneráveis. O acompanhamento acontecerá diariamente e de forma ininterrupta a partir de 24 horas antes de cada turno. A sala contará com representantes do tribunal e de órgãos especializados, que vão poder determinar rotas emergenciais de transporte, reforço dos sistemas de comunicação e orientação em situações de emergência. Locais de votação também vão poder ser alterados em zonas de desastres. Essas decisões vão seguir a orientação da legislação eleitoral.
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5: A você uma boa noite.
4: E um bom fim de semana.
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10: Está no ar o Jornal do Senado.
11: Eu sou Paula Groba.
12: E eu sou Ricardo Nakaoka.
11: E estes são os destaques de hoje do Jornal do Senado, que começa agora.
12: Fim da escala 6x1 e PEC da Segurança Pública chegam à comissão do Senado.
11: Motoristas sob efeito de álcool ou drogas podem ter prisão preventiva.
12: Segurança de implantes médicos para mulheres é tema de debate no Senado.
11: Boa noite.
12: Boa noite.
11: Beber e dirigir podem ter consequências ainda mais graves. Uma proposta pronta para votação na Comissão de Constituição e Justiça permite a prisão preventiva de motoristas flagrados sob efeito de álcool ou drogas que provocarem acidentes graves com mortos ou feridos.
12: O texto também aumenta as penas para casos de homicídio culposo e lesão corporal grave causados por motoristas que dirigem após o consumo dessas substâncias. A ideia é endurecer a resposta da Justiça diante de acidentes que poderiam ser evitados. A reportagem é de Bruno Lourenço.
13: O homicídio culposo no trânsito, agravado pelo consumo de álcool ou outras drogas, pode ter a pena aumentada de 5 a 8 anos para 6 a 10 anos de reclusão. E a punição para lesão corporal grave ou gravíssima, agravada pelo consumo de álcool ou outras drogas, seria de reclusão de 3 a 6 anos, em vez dos atuais 2 a 5 anos. É o que diz projeto de lei em análise na Comissão de Constituição e Justiça. A proposta também muda o Código de Processo Penal para admitir a prisão preventiva nesses casos. O senador Marcos Duval, do Avante do Espírito Santo, destacou que a privação de liberdade é fundamental para conscientizar o motorista infrator e evitar a repetição da conduta ao volante.
14: Queremos que referidos autores passem ao menos um período mínimo na prisão, como um preso comum, ainda que no regime semiaberto ou aberto. A prisão tem um evidente potencial dissuasório e não vemos por que não utilizar quando necessário.
13: O texto, que pode ser votado na CCJ, ainda admite a prisão preventiva em casos de homicídio ou lesão corporal grave causados em virtude de rachas ou de exibição de perícia em manobra de veículo.
11: E uma decisão do Supremo Tribunal Federal ampliou a proteção garantida pela Lei Maria da Penha. As medidas protetivas, antes associadas principalmente ao contexto doméstico e familiar, agora também podem ser aplicadas em outras situações de violência contra a mulher.
12: No Senado, projetos buscam reforçar e tornar mais efetiva essa proteção, com propostas que vão da concessão de medidas por delegados à criação de sistemas de alerta para avisar a vítima sobre a aproximação do agressor. Repórter Marcela Cunha.
15: As medidas protetivas de urgência da Lei Maria da Penha podem ser aplicadas mesmo sem vínculo doméstico, familiar ou afetivo entre vítima e agressor. Esse é o novo entendimento do Supremo Tribunal Federal, baseado num caso de ameaças de um vizinho à vítima, que teve a proteção negada em Minas Gerais. A Lei Maria da Penha também vem passando por mudanças no Congresso. Neste ano, uma proposta aprovada pelo Senado e já transformada em lei tornou o monitoramento eletrônico do agressor uma medida protetiva autônoma. A senadora Damares Alves, do Republicanos do Distrito Federal, afirma que os mecanismos existentes ainda não são suficientes para conter a violência.
16: Nós temos mecanismo de defesa, proteção, e nós não estamos dando conta. O que está acontecendo? Nós vamos ter que parar tudo, gente. E a gente vai ter que rever a violência contra a mulher no Brasil.
15: Entre os projetos ainda em análise no Senado, um amplia a possibilidade de delegados concederem medidas protetivas emergenciais, como o afastamento e a proibição de contato com a vítima. Outro cria um perímetro eletrônico com alertas quando o agressor monitorado se aproximar da área de proteção da mulher.
11: O presidente do Senado, Davi Alcolumbre, encaminhou hoje à Comissão de Constituição e Justiça duas propostas de emenda à Constituição consideradas prioritárias na pauta do Senado. Uma delas trata do fim da escala de trabalho 6x1 e prevê a redução gradual da jornada semanal para 40 horas, com 2 dias de descanso remunerado. O relator na CCJ será o senador Omar Aziz, do MDB do Amazonas.
12: A outra é a PEC da Segurança Pública, que terá como relator o senador Rogério Carvalho. A PEC, já aprovada na Câmara dos Deputados, reorganiza o sistema de segurança pública no país. A proposta redefine as fontes de financiamento do setor, incluindo a destinação de parte da arrecadação das apostas esportivas aos fundos nacionais de segurança pública e do sistema penitenciário. As duas propostas agora serão analisadas pela comissão.
11: Um dispositivo médico implantado no corpo para evitar a gravidez pode trazer consequências que vão muito além do efeito desejado. No Senado, um debate chamou a atenção para os riscos e os efeitos adversos relacionados a dispositivos destinados à saúde da mulher, com destaque para o contraceptivo permanente Esure.
12: A Comissão de Direitos Humanos discutiu a segurança desses implantes, a fiscalização sanitária e a importância do consentimento informado das pacientes. Também foi debatida a necessidade de acompanhamento e assistência às mulheres que sofreram possíveis complicações. A reportagem é de Yasmin Rodrigues.
17: A Comissão de Direitos Humanos e Legislação Participativa do Senado discutiu a segurança de dispositivos médicos implantáveis destinados à saúde da mulher, com atenção especial aos impactos relatados por mulheres que utilizaram o sistema contraceptivo permanente Esure. Representando mulheres que passaram pelo procedimento, a presidente da Associação de Mulheres Vítimas do Esure Brasil, Kelly Patrícia da Luz, levou à audiência a perspectiva das pacientes ao buscarem auxílio.
18: Porque quando buscávamos atendimento dentro do HMIB, que foi o único hospital aqui em Brasília que fez a implantação do dispositivo, éramos chamadas por nomes pejorativos por aqueles que deveriam nos amparar e dar assistência.
17: Entre os problemas associados ao Esure mencionados na pauta da audiência estavam relatos de dores crônicas, perfurações de órgãos, migração do material e reações alérgicas. A senadora Damares, do Republicanos do Distrito Federal, questionou a Anvisa sobre o monitoramento do Esure pós-comercialização. Em resposta, Daniel Roberto Corade, gerente-geral de monitoramento de produtos sujeitos à vigilância sanitária da Anvisa, explicou que o acompanhamento é responsabilidade das empresas.
11: Jovens de todo o Brasil ocuparam o plenário do Senado e tiveram a missão de pensar e votar propostas para o país. A experiência terminou com a aprovação de projetos que tratam de temas que fazem parte do cotidiano das novas gerações.
12: Entre as propostas aprovadas pelos jovens senadores de 2026, estão medidas de prevenção à violência contra a mulher, apoio a estudantes imigrantes e ações para ampliar o letramento digital. Repórter Lana Dias.
19: Uma das propostas aprovadas prevê material adaptado para estudantes imigrantes e protocolos de combate a episódios de xenofobia, que é a discriminação contra pessoas de outros estados, regiões ou países. Outro texto integra a atuação dos setores de educação, segurança pública e tecnologia no combate à violência contra a mulher. A jovem senadora Maria Eduarda Santos de Arruda, de Mato Grosso, saudou a aprovação e destacou a presença feminina nesta edição.
20: A gente sabe que os índices de violência contra a gente é muito grande, seja violência física, moral e qualquer outro tipo de violência, e eu acredito que um trabalho em relação a isso é um grande passo dentro da nossa sociedade.
19: A ideia da terceira proposta é criar a chamada Juventude Sem Barreiras, com ações de letramento digital e estímulo à participação nos processos democráticos. Todas as três serão analisadas pela Comissão de Direitos Humanos e Legislação Participativa, onde podem virar projetos de lei.
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12: Com edição de Paula Groba e trabalhos técnicos de João Lira, o Jornal do Senado fica por aqui. Acompanhe agora as notícias da Câmara dos Deputados e do Tribunal de Contas da União. Boa noite.
11: Boa noite e um bom fim de semana.
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23: O Tribunal de Contas da União acompanha o pagamento de benefícios previdenciários pelo Instituto Nacional do Seguro Social, o INSS. A fiscalização analisou dois problemas, a demora para conceder benefícios e o indeferimento de pedidos que atendem aos requisitos. Em 2 anos, foram registradas mais de 22 milhões de solicitações. O TCU reconheceu avanços no acompanhamento da fila. Entre as medidas estão o programa Acelere INSS e novas ações para monitorar os pedidos. Mas a auditoria também identificou que há problemas estruturais. O trabalho apontou dificuldades em tecnologia, automação e capacidade de análise. Para o tribunal, isso faz com que o INSS ainda dependa de programas temporários para reduzir a fila de análise. O tema continuará sendo acompanhado. Saiba mais em tcu.gov.br.
22: 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Jornal Câmara dos Deputados.
0: Presidente Hugo Mota defende a soberania do Brasil no setor de saúde.
1: Câmara aprova uso de consórcio público na compra de alimento escolar.
0: Projeto promove ações de atenção à saúde de alunos da educação básica.
1: Comissão aprova a proposta que proíbe taxa mínima de consumo de água.
0: Boa noite. A Câmara analisa projeto de lei que proíbe a cobrança da taxa mínima de consumo de água. O texto avançou na Câmara, como informa a repórter Maria Neves.
2: A Comissão de Desenvolvimento Urbano da Câmara dos Deputados aprovou o projeto que proíbe a cobrança de tarifa mínima de consumo pelas concessionárias de serviços de água e esgoto. O texto aprovado, apresentado pelo relator, deputado Ícaro de Valmir, do Republicanos de Sergipe, estabelece uma nova diretriz nacional para a estrutura tarifária dos serviços de abastecimento de água e de esgotamento sanitário. Pelo projeto, a conta será composta por uma parcela fixa e outra variável. A parcela variável deverá ser calculada exclusivamente em função do volume de água efetivamente gasto pelo consumidor. Já a parte fixa será determinada em função de gastos das empresas, como manutenção da infraestrutura e expansão dos serviços. Ao apresentar o projeto, o deputado Tiago de Joaldo, do Republicanos de Sergipe, explicou que atualmente as empresas impõem ao consumidor o pagamento de uma tarifa mínima por consumo equivalente a 10 metros cúbicos por mês. Na opinião de Ícaro de Valmir, a mudança vai promover justiça tarifária para os consumidores.
6: Você consumindo 1.000 metros, você vai cobrado pelos 1.000 metros. Você consumindo 5.000 metros, vai ser apenas cobrado pelos 5.000 metros cúbicos de água. Claro que ainda irá existir uma tarifa mínima, que é uma tarifa muito justa, que é uma tarifa praticamente, vamos dizer aí, de R$10, R$15, que irá ser cobrada apenas para poder ser levada essa água ou para o tratamento em si de toda a rede de distribuição de água.
2: O projeto original do deputado Tiago de Joaldo proibia todo tipo de cobrança mínima, para que o consumidor pagasse somente pela água que gastou. O relator, no entanto, considerou necessário prever uma taxa fixa para manutenção da rede. Na opinião de Ícaro de Valmir, se a lei apenas proibisse toda a cobrança mínima, poderia criar insegurança regulatória, afetar o equilíbrio econômico de contratos em vigor e transferir custos de forma desordenada para as faixas variáveis de consumo. Pela proposta em análise, os contratos do setor de água e esgoto assinados depois da entrada da nova lei em vigor devem levar em consideração a nova estrutura tarifária. Os contratos vigentes terão de ser adaptados em até 24 meses após a publicação da lei. A proposta, que estabelece uma nova estrutura tarifária para as contas de água, ainda será analisada pelas comissões de Finanças e Tributação e de Constituição e Justiça. Da Rádio Câmara de Brasília, Maria Neves.
22: Desenvolvimento Regional.
24: Charles Fernandes, do PSD da Bahia, destaca a importância do projeto de irrigação do Vale do Uiú, afirmando que a iniciativa é estratégica para impulsionar o desenvolvimento da região. Ele acredita que o empreendimento vai ampliar a produção agrícola e fortalecer a geração de emprego e renda.
0: O deputado diz ainda que o projeto pode transformar o Vale do Uiú em um importante polo de produção agrícola da Bahia e do país. De acordo com Charles Fernandes, a iniciativa responde à crescente demanda global por alimentos e fortalece o agronegócio regional.
4: Por quê? Não há uma outra fábrica de geração de emprego e renda para aquela região da Bahia que não seja o projeto de irrigação do Vale do Uiú. Esse projeto, ele vai gerar 50 mil empregos diretos e terá um rendimento de mais de R$1,5 bilhão de reais por ano em produção. Haja vista que o mundo precisa de alimento. E o Brasil é esse celeiro de produção.
5: Transportes.
7: Carlos Chiodini, do MDB de Santa Catarina, propõe dar o nome de viaduto Casimiro Klosowski à estrutura localizada no quilômetro 43 da BR-280, em Guaramirim. Ele explica que a iniciativa visa homenagear um morador local que atuou na busca por melhorias para a comunidade.
0: Segundo Carlos Chiodini, Casimiro Klosowski foi um dos principais defensores da construção do viaduto que trouxe mais segurança para quem trafega pela rodovia. A proposta também destaca um abaixo-assinado de moradores que pediam que o nome de Casimiro fosse dado à estrutura.
5: Educação.
7: A Câmara aprovou o uso de consórcios públicos na compra de alimentos escolares. A repórter Paula Bittar acompanhou a votação.
8: A Comissão de Constituição e Justiça da Câmara aprovou uma proposta que permite a estados e municípios comprar alimentos para a rede de ensino por meio de consórcios públicos com verbas repassadas pelo Programa Nacional de Alimentação Escolar. A medida facilita a atuação de pequenos municípios que poderão unir esforços para aumentar a eficiência nas compras e reduzir custos. Os consórcios públicos estão previstos em lei e funcionam como associações entre entes federativos com o objetivo de promover ganhos de escala, economia e maior poder de negociação. O autor da proposta, deputado Tiago de Joaldo, do Republicanos de Sergipe, disse que o objetivo é preencher uma lacuna, já que hoje os municípios não podem utilizar recursos federais nesses consórcios para a merenda.
9: Se no caso da merenda escolar, a compra que esse consórcio faz é apenas a partir de recursos próprios dos municípios. Eles não têm uma autorização legal para usar o recurso do Programa Nacional de Alimentação Escolar, o PNAE, para também fazer compras consorciadas. Então, a compra de merenda escolar por consórcio já é uma realidade. Municípios do Brasil inteiro fazem isso como medida de economia, porque você dá escala para a compra, você consegue comprar um volume maior, porque a compra não é apenas para um município, mas para um conjunto de municípios consorciados. E aí os fornecedores conseguem ter um preço melhor, consequentemente, barateia para os municípios, permite que os municípios comprem em maior quantidade e também com melhor qualidade.
8: Segundo o texto aprovado, as aquisições por meio de consórcios públicos não afastam a obrigatoriedade de cumprimento do percentual mínimo de aquisição de gêneros alimentícios vindos da agricultura familiar. Esse mínimo deverá ser aferido e observado individualmente em relação a cada ente federativo participante do consórcio. De acordo com a legislação, do total dos recursos financeiros repassados pelo Fundo Nacional de Desenvolvimento da Educação no âmbito do Programa de Alimentação Escolar, no mínimo 45% deverão ser utilizados na aquisição de gêneros alimentícios diretamente da agricultura familiar e do empreendedor familiar rural ou de suas organizações. A prioridade deve ser dada aos assentamentos da reforma agrária, às comunidades tradicionais indígenas, às comunidades quilombolas e aos grupos formais e informais de mulheres. A proposta que permite a compra de alimentos para a rede de ensino por meio de consórcios públicos com verbas repassadas pelo Programa Nacional de Alimentação Escolar já pode seguir ao Senado, a menos que haja recurso para votação antes pelo plenário da Câmara. Da Rádio Câmara, de Brasília, Paula Bittar.
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5: Economia.
0: Fábio Macedo, do Podemos do Maranhão, propõe dobrar de 35 mil para 70 mil reais o valor isento de imposto de renda sobre o ganho obtido com a comercialização de bens. Ele explica que o projeto alcança, por exemplo, a venda de veículos usados.
24: Para impedir que o novo teto de R$ 70 mil perca valor com o passar dos anos, o texto determina reajuste anual pelo IGPM, índice que mede a variação de preços. Fábio Macedo argumenta que o limite atual não é corrigido desde 2005, o que aumenta a tributação por causa da inflação.
0: Júlio César, do PSD do Piauí, quer ampliar os mecanismos de regularização de dívidas tributárias e não tributárias com a União. Ele apresentou projeto que permite desconto sobre multas, juros e encargos e amplia, em casos específicos, o prazo de pagamento para até 240 meses.
24: De acordo com Júlio César, a proposta estabelece condições diferenciadas conforme a capacidade de pagamento do devedor, incluindo pessoas físicas, MEIs e pequenas empresas. O texto ainda prevê a suspensão das cobranças enquanto o pedido de transação estiver em análise.
0: Rodrigo de Castro, do União de Minas Gerais, defende a aprovação de projeto que muda a forma de financiamento da conta de desenvolvimento energético, usada para bancar benefícios do setor elétrico. Hoje, parte dos recursos é arrecadada por meio da tarifa de luz paga pelos consumidores.
24: Rodrigo de Castro explica que o projeto transfere esses recursos para o orçamento da União. Ele explica que, com a mudança, os subsídios do setor elétrico passam a depender dos recursos previstos anualmente e aprovados pelo Congresso Nacional.
22: Saúde.
0: Comissão de Saúde aprova a criação da Política Nacional de Saúde na escola. A repórter Sofia Peçanha tem os detalhes.
3: A Comissão de Saúde da Câmara dos Deputados aprovou o projeto que cria a Política Nacional de Saúde na escola. O objetivo é fortalecer a integração entre as áreas de saúde e educação para promover ações de prevenção de doenças, promoção e atenção à saúde dos estudantes da educação básica pública. Segundo o texto, a política prevê a promoção da saúde e da cultura da paz, o enfrentamento de vulnerabilidades que possam comprometer o desenvolvimento escolar, o fortalecimento da participação da comunidade e a ampliação da comunicação entre escolas e serviços de saúde. Durante a votação, a relatora, a deputada Ana Paula Lima, do PT de Santa Catarina, destacou que a iniciativa fortalece ações já desenvolvidas no ambiente escolar e constrói uma população saudável e consciente.
10: Prevenir não somente as doenças transmissíveis, mas a questão da saúde mental, da cultura da paz, de evitar, por exemplo, que os adolescentes entrem, né, em algum tipo de vício, como vício de fumo, drogas, álcool, e principalmente para trabalhar o esquema de vacinação. E isto é importante relacionar, porque eles também vão comunicar às suas famílias e à comunidade que as vacinas salvam vidas.
3: O texto aprovado, apresentado pela relatora, ampliou a possibilidade de participação na política para escolas privadas, comunitárias, confessionais e filantrópicas de educação básica.
10: Considerando que desafios como a promoção de saúde mental, a segurança alimentar e nutricional e a atualização do calendário vacinal atinge todos os estudantes, independente da natureza administrativa da escola. Propomos ampliar o alcance da política também às instituições privadas, comunitárias, filantrópicas.
3: A relatora incluiu também no projeto ações específicas de prevenção ao uso de cigarros eletrônicos e outros produtos que contenham nicotina. A medida reforça ações de combate ao tabagismo convencional e a prevenção de doenças crônicas não transmissíveis. O projeto determina ainda que o compartilhamento de informações entre escolas e serviços de saúde observe as regras de proteção de dados pessoais e o sigilo profissional, além de reforçar ações de atualização do calendário vacinal dos estudantes com participação da comunidade escolar nas atividades de promoção da saúde. A proposta aprovada determina que a Política Nacional de Saúde na Escola observe as diretrizes do Programa Saúde na Escola já existente no governo federal, sendo facultativa para estados, Distrito Federal e municípios. Da Rádio Câmara de Brasília, Sofia Peçanha.
24: Projeto de Fábio Choquete, do União de Santa Catarina, cria a Política Nacional de Atenção ao Diagnóstico Tardio do Transtorno do Espectro Autista. O objetivo, segundo o autor, é garantir acolhimento, atendimento integral e direitos a pessoas identificadas na adolescência, na vida adulta ou na velhice.
0: O projeto de Fábio Choquete prevê atendimento multiprofissional, apoio às famílias e capacitação de especialistas. A proposta também incentiva campanhas de conscientização, pesquisas e ações para ampliar a inclusão social, educacional e profissional de pessoas diagnosticadas.
24: Flávia Moraes, do MDB de Goiás, defende a aprovação de projeto que inclui nas ações em saúde previstas pelo governo federal o controle de dispositivo eletrônico para fumar, os chamados vapes. Ela reforça a necessidade de iniciativas de prevenção contra o câncer de pulmão.
13: Uma das causas mais recorrentes é a utilização de cigarros e agora principalmente os vapes, os cigarros eletrônicos, que para muitos é reconhecido como cigarro que não faz mal, mas pelo contrário, é muito mais prejudicial do que o cigarro convencional. Então, nós temos aí projeto que combate a utilização, a comercialização, a fabricação dos vapes no Brasil. Nós criamos, e já é lei, esse já foi aprovado, o Agosto Branco, que é o mês de prevenção ao câncer de pulmão.
0: Flávia Moraes ressalta que o projeto também tipifica como crime contra a saúde pública a fabricação, importação, comercialização, distribuição, armazenamento, transporte e propaganda de dispositivos eletrônicos para fumar.
22: Presidência.
24: O presidente da Câmara defende soberania do país na área de saúde. Hugo Mota participou de eventos sobre o tema e a repórter Silvia Munhato acompanhou.
14: O presidente da Câmara dos Deputados, Hugo Mota, disse nessa quarta-feira que não há soberania nacional sem soberania sanitária. Ele discursou no 5º Fórum Saúde, uma parceria da Esfera Brasil e da farmacêutica EMS.
15: Não há soberania nacional plena sem soberania sanitária. Um país que depende do exterior para produzir medicamentos, insumos e tecnologias de saúde é um país vulnerável. Isso a pandemia nos ensinou de forma dura e desse aprendizado nós não podemos esquecer.
14: Segundo Mota, a saúde é um direito constitucional, mas também um pilar estratégico da economia. E citou várias iniciativas na área aprovadas pela Câmara nos últimos tempos, como o programa Agora Tem Especialistas e a regulamentação da reforma tributária, que assegurou o tratamento diferenciado para medicamentos e dispositivos médicos.
15: Temos trabalhado por um ambiente que combine segurança jurídica, competitividade e inovação. Nesse sentido, o marco das pesquisas clínicas colocou o Brasil em novo patamar de atração de investimentos.
14: O presidente da Câmara também destacou a análise do projeto que regula o uso da inteligência artificial. Segundo ele, a Câmara está empenhada em entregar ao Brasil uma regulação equilibrada, que assegure direitos e, ao mesmo tempo, estimule a pesquisa e o desenvolvimento da inteligência artificial e de suas aplicações. Da Rádio Câmara de Brasília, Silvia Munhato.
22: Justiça.
0: Samuel Viana, do União de Minas Gerais, apresentou o projeto que reforça as prerrogativas dos advogados no acesso a certidões e informações de documentos nos órgãos públicos. A proposta obriga a administração a receber os pedidos com prazo para resposta e justificativa em caso de negativa.
24: Samuel Viana considera que a medida reduz obstáculos burocráticos que podem prejudicar a defesa dos cidadãos. O texto classifica como violação de prerrogativa profissional a recusa injustificada, a omissão de resposta ou a negativa sem fundamento legal.
0: Aline Gurgel, do União do Amapá, defende a criação de uma política nacional para aumentar a segurança de recém-nascidos em maternidades e hospitais. O projeto da deputada prevê medidas para evitar o desaparecimento, a troca, o sequestro ou a retirada indevida de bebês.
24: Entre as medidas, Aline Gurgel cita dispositivos de monitoramento, controle de acesso às áreas de internação e protocolos específicos para a alta hospitalar. A proposta também prevê que o Ministério da Saúde estabeleça regras nacionais de prevenção e resposta a ocorrências.
22: Segurança Pública.
0: Proposta veta condenados por agressão contra mulheres de prestar concurso público e ocupar cargos comissionados na administração pública. Autor da matéria, Bebeto, do PP do Rio de Janeiro, defende a necessidade de endurecer o combate à violência de gênero.
16: Isso vem de encontro ao aumento do feminicídio, aumento das agressões contra as mulheres. Mesmo com medida protetiva, o agressor de mulher hoje no Brasil, ele não tem medo da lei. Ele não tem medo, ele continua praticando com a medida protetiva. Existe a maioria, 70% hoje, dos mandatos de busca e apreensão, mandato de prisão, é a Lei Maria da Penha no Rio de Janeiro. Porque os agressores de mulheres não têm limite.
24: O parlamentar também cita dados sobre violência contra a mulher no Rio de Janeiro, especialmente na Baixada Fluminense. Bebeto conclui que o projeto pretende ampliar punições e criar mecanismos de restrição para os autores de agressões.
0: Projeto de Iandra Moura, do União de Sergipe, autoriza o juiz a decretar a prisão preventiva por iniciativa própria em situações de extrema urgência. A proposta permite a prisão sem pedido prévio da polícia ou do Ministério Público quando houver risco à vida da vítima ou de testemunha.
24: De acordo com Iandra Moura, a mudança busca dar resposta rápida em casos de crimes hediondos ou violência doméstica contra vulneráveis. Para ela, a atuação do juiz evita que a burocracia prejudique a proteção imediata às vítimas.
0: Termina agora o Jornal Câmara dos Deputados, produzido pela Rádio Câmara, com trabalhos técnicos de Wellington Teles e apresentação de Márcio Aquiles Sardi e Val Monteiro. Boa noite.
24: A Voz do Brasil volta na segunda-feira. Boa noite e bom final de semana.
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1: Tudo bem com você? Uma boa noite. Seja bem-vindo. A partir de agora, Sérgio Oliveira te faz companhia aqui na KTV FM. Hoje é dia da habitação, né? Dia da habitação, dia 21 de agosto. Para você que tá ligando, tá sintonizando agora seu rádio, seja bem-vindo. Já sabe que a partir de agora você vai curtir o que há de melhor na boa música e a informação que você precisa ficar sabendo aqui na KTV. Muito boa noite a você. Agora 8 horas e 2 minutos, Cascavel nesse momento com 10,6 graus. Frio, né? Mas aqui a temperatura vai esquentar com a melhor programação. 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Agora tem Mick Jagger. Just Another Day.

0: ministro da Saúde, Alexandre Padilha.
1: Neste sábado, 22 de agosto, o Brasil inteiro está mobilizado para proteger nossas crianças e nossos adolescentes menores de 15 anos. É o dia D de vacinação. O Ministério da Saúde garante 20 imunizantes seguros e eficazes pelo SUS. Vacinas que protegem contra doenças graves, como sarampo, poliomielite, meningites, pneumonia, coqueluche, febre amarela, influenza, Covid-19, dengue e contra o HPV, um vírus que pode causar diversos tipos de câncer, especialmente o câncer do colo do útero. O meu convite é também um apelo. Levem suas crianças e seus adolescentes a uma unidade de saúde. Procure o posto do SUS mais próximo e leve a caderneta de vacinação na mão ou no celular. O Brasil tem unido forças para recuperar as coberturas vacinais do calendário infantil. Todo esse esforço do povo brasileiro já é reconhecido no mundo todo. Segundo o Unicef, o Brasil reduziu em 86% o número de crianças que não haviam recebido a vacina contra a difteria, tétano e coqueluche. E o SUS passou a oferecer mais uma grande conquista da ciência: a vacina pneumocócica 20 valente. A Pneumo 20, que só tinha na rede privada e agora faz parte do calendário nacional de vacinação. Essa vacina protege contra 20 sorotipos da bactéria pneumococo, incluindo aqueles que mais provocam casos graves, sequelas e mortes por pneumonia, meningite e outras doenças. É assim que o Brasil cuida do seu futuro, valorizando a ciência, fortalecendo o SUS e garantindo políticas públicas que salvam vidas. Quero fazer um alerta muito especial sobre duas vacinas. Uma contra o HPV, um vírus que causa câncer, e a outra contra o sarampo. Em 10 anos de imunização contra o HPV, a prevalência dos tipos de HPV em mulheres vacinadas caiu em 81%. Isso é um marco histórico. Por isso, se você é responsável por um menino ou uma menina na faixa etária indicada, não deixe essa proteção para depois. Vacinar contra o HPV hoje é ajudar a prevenir o câncer no futuro. É uma proteção que pode durar por toda a vida. Já o sarampo é o vírus mais contagioso entre os seres humanos. Em 2024, recuperamos o certificado de país livre do sarampo. Mas os casos da doença explodiram nos Estados Unidos, no México, no Canadá. Desde então, o Brasil tem registrado casos vindos de fora do país. Por isso, toda a atenção das famílias e do SUS é necessária para impedir que o sarampo volte a circular no nosso Brasil. A vacina que protege contra o sarampo é a tríplice viral. Também previne a caxumba e a rubéola. Eu sou médico infectologista, especialista em vacinas e pai de uma criança. Por isso, quero fazer um chamado muito direto às mães, aos pais, aos avós e a todos os responsáveis. Não deixem que as notícias falsas coloquem em risco a saúde das nossas crianças. Vacina é proteção, vacina é cuidado, vacina salva vidas. Vacina no SUS é alívio para o bolso das famílias. Vamos mostrar mais uma vez que o Brasil sabe se unir para proteger aquilo que tem de mais importante: a vida e o futuro das nossas crianças. É vacina no braço e proteção para toda a vida. Vamos vacinar.
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1: Agora, boa noite a você, tá tudo bem? São 20 horas com 37, 20 horas e 37. Vamos juntos até a 1 da manhã. Você está na melhor. Sempre, sempre com você. Depois do pronunciamento aí do ministro da Saúde, né, Alexandre Padilha, vamos voltar aqui. Agora tem Juan, Wake Up Before You Google.

20h50 aqui na programação KTV. Tem Kenny Rogers com a participação da Dolly Parton, Essence of the Dream. Passou Ivete Sangalo, Não Quero Dinheiro. Também Barbra Streisand, Promise. E Juan abrindo aí com a música Wake Me Up Before You Go Go. Fique ligado.

21:01 aqui na KTZ e RPM Vida Real. Antes passou por aqui o Tio Pride in the Name of Love. Também o Brian Fair, Don't Stop the Dance. E abrimos com o Kenny Rogers. Ok? Vamos juntos então. Até 1 da manhã. Na sequência tem informação chegando.

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7: Agora são 21 horas e 4, 21 e 4. Uma boa noite especial a você. Olha, uma professora de 54 anos foi presa preventivamente nesta sexta-feira durante investigações do Núcleo de Proteção à Criança e Adolescente Vítimas de Crime no CRIA, aqui em Cascavel. O caso envolve quatro crianças de 3 anos que são atendidas pelo CMEI Geraldo Figueiredo do bairro Santa Cruz. A investigação começou no dia 14 de abril de 2026 após encaminhamento de uma ficha de referência relacionada à atuação da professora e de outras duas servidoras, uma de 44 e uma segunda de 50 anos. Durante a apuração da polícia